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2: O Comando Territorial de Setúbal, através do Destacamento Territorial de Santiago do Cacém, entre os dias 17 e 26 de julho, realizou uma operação especial de segurança e policiamento no âmbito do Festival Músicas do Mundo, que decorreu na cidade de Sines. No âmbito das suas atribuições, a GNR garantiu as condições de segurança necessárias para que o evento corresse em segurança, assegurando a proteção dos participantes, o apoio aos cidadãos, a manutenção da ordem pública e a regularização da circulação rodoviária, através do empenhamento de militares nas diversas valências operacionais. No decorrer da operação foram detidas 30 pessoas, sendo 23 por tráfico de estupefacientes, 5 por condução sob efeito do álcool, 2 por condução sem habilitação legal e foram ainda elaborados 97 autos por consumo de estupefacientes, 94 por contornação rodoviária, 5 autos no âmbito de legislação de estrangeiros, 5 notificações de abandono voluntário do território nacional. Da operação resultou também a apreensão de diverso material, como 251,30 doses de heroína, 64,30 doses de cocaína, 70,43 doses de folhas de sumidades de cannabis, 363,20 doses de cannabis de resina e 98,8 doses de MDMA, ainda 42,5 doses de anfetaminas, 10 comprimidos de ecstasy, 10 selos LSD, 26,17 gramas de cogumelos alucinogénios e 3,94 gramas de cetamina, bem como 135 euros em numerário. A operação contou com o reforço do destacamento de intervenção de Setúbal, do destacamento de trânsito de Setúbal, do destacamento de intervenção de Porto Alegre e ainda do destacamento da intervenção de Évora. A FENPROF assinala que a tabela agora anunciada pelo Ministério da Educação não paga o trabalho exercido aos professores. José Feliciano Costa, secretário-geral da FENPROF, na RTP.
3: Esta medida é uma medida ridícula, aliás até indecorosa, e demonstra de facto o respeito que este ministro não tem pelos professores. Nós estamos a falar aqui de um pagamento à peça. Nós estamos a falar de um pagamento à peça que não substitui o trabalho, o pagamento das horas extraordinárias, nem o trabalho suplementar, que tem regras próprias. Já agora é importante dizer que estamos neste momento a receber informação que há professores que continuam a receber itens com folhas em falta. Muitos, voltando ao tema, muitos destes professores trabalharam para além do horário normal, trabalharam de madrugada, trabalharam de fins de semana. O trabalho suplementar tem regras, enfim, há na lei de trabalho em funções públicas e no próprio Código de Trabalho. Tem regras e tem um descanso compensatório. O que nós estamos aqui a falar é um pagamento excepcional sem reconhecer que existe, de facto, trabalho extra e já agora dizer que os classificadores cumpriram prazos muito apertados. A própria compensação do trabalho suplementar é um valor muito superior a este. O trabalho suplementar, por exemplo, em dias de feriado, em dias de fim de semana, tem um acréscimo de 50% sobre o vencimento, depois tem o descanso compensatório, mas mesmo nos dias úteis tem regras, tem 25% à hora, tem depois o 37,5%, evidentemente, e depois vai de acréscimo e depois vai aumentando. Aliás, a própria nota reconhece todos os constrangimentos que existiram e que também aumentaram, evidentemente, o tempo de trabalho em cada correção. O comunicado admite também que houve trabalho ao fim de semana, que houve trabalho noturno e houve até professores que já estavam em férias e estavam a trabalhar. Mas depois não reconhece nada disto formalmente. Portanto, o que está aqui a fazer é uma compensação extraordinária por produtividade, que é paga à peça, e de facto isto é uma coisa, no nosso entendimento, vergonhosa. Aliás, mesmo as alterações às condições de trabalho, de remuneração, são objeto de negociação coletiva.
2: A estrutura sindical liderada por José Feliciano Costa considera os valores propostos ofensivos face à elevada carga de trabalho. A decisão é para já a apresentação de uma queixa contra a convocatória para a correção dos exames. Depois de explicar que prometeu uma reunião ao Primeiro-Ministro para explicações sobre o caso que envolve o Ministro da Administração Interna, José Luís Carneiro afirmou sobre a alegada invasão ao gabinete de André Ventura, que foi vandalizado no Parlamento, que é

0: devem investigar o mais rapidamente possível e procurar apurar responsáveis por aquilo que sucedeu, porque aquilo que sucedeu não pode suceder, independentemente da causa, da origem e da responsabilidade.
1: José Luís Carneiro pediu uma investigação rápida ao alegado ato de vandalismo no gabinete do líder do Chega, mas sublinhou que fecha sempre à chave o seu local de trabalho no Parlamento quando não está presente. Em relação ao caso do Ministro da Administração Interna, José Luís Carneiro disse ter solicitado uma reunião ao Primeiro-Ministro para pedir esclarecimentos sobre a polémica que envolve Luís Neves, esperando ser recebido esta semana.
0: O Partido Socialista apoiou a iniciativa da Iniciativa Liberal para ouvir o Ministro da Administração Interna na Assembleia da República. Mas a veemência não é pela voz alta ou pela voz baixa. A veemência é pela seriedade de propósitos e pela coerência de propósitos. O Partido Socialista, desde a primeira hora, transmitiu que apoiaria a iniciativa de ouvir o Ministro na Assembleia da República, como aliás é normal, é regular numa democracia. O Partido Socialista, desde a primeira hora, disse duas coisas. Nem o silêncio, nem o julgamento público. E, portanto, quem diz nem o silêncio nem o julgamento público, o que procura é tratar um assunto de grande responsabilidade, como é este, de grande sensibilidade, com a maturidade política que exige um tema desta natureza.
1: O secretário-geral do PS falava aos jornalistas à entrada para uma reunião com o Núncio Apostólico em Portugal, na Embaixada da Santa Sé, em Lisboa. Três pessoas foram detidas na Lourinhã por suspeitas de rapto, extorsão, roubo e ofensa à integridade física em Torres Vedras e em Leiria, anunciou na terça-feira a Polícia Judiciária. Em comunicado, a PJ explicou que o caso aconteceu em dezembro de 2024, quando uma pessoa foi atraída por uma falsa promessa de trabalho numa casa na zona de Torres Vedras por duas mulheres e um homem com idades entre os 29 e os 37 anos. Nesse local, a vítima foi surpreendida por um grupo de quatro pessoas que durante cerca de três horas a ameaçaram, privando-a de liberdade, exigindo ainda à sua família o pagamento de uma quantia de 40 mil euros, resultante de uma suposta dívida por serviços de construção civil anteriormente não executados. Já em abril de 2026, os suspeitos agora detidos no âmbito da Operação Allen, da Unidade Nacional contra Terrorismo, foram até à casa da vítima na zona de Leiria, numa nova e particularmente grave incursão criminosa, descreveu a PJ. Os detidos invadiram a casa da vítima, tendo a Polícia Judiciária acrescentado que tanto a vítima como a sua mulher foram alvos de agressões graves e ameaças num contexto de violência extrema. Dizem que, sob forte coação, as vítimas foram ainda compelidas a realizar transferências bancárias no valor global de cerca de 16 mil euros, lê-se no comunicado que acrescenta que os detidos serão presentes a primeiro interrogatório no Tribunal de Louros para a aplicação das respectivas medidas de coação. No futebol, o Benfica estará interessado em Stefan Čolapek, central do Slavia de Praga, mas quem o conhece tem algumas dúvidas que tenha qualidade suficiente para se afirmar como titular indiscutível andaluz. O Jornal Desportivo e Sport, da Chequia, anunciou que o Benfica estará em negociações para contratar o defesa de 22 anos por cerca de 12 milhões de euros, sendo que o Slavia apontará para uma verba a rondar os 16. Čolapek viveu a temporada de afirmação com 10 gols marcados em 38 jogos pelo Slavia. As exibições valeram lugar na equipa checa no Mundial 2026, onde fez uma partida.

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2: Um jovem de 22 anos foi detido na tarde do dia 26 de julho depois de ter agredido um outro jovem que caiu e bateu com a cabeça, tendo ficado inconsciente no Estoril. Uma vítima do sexo feminino que tentou intervir foi atacada com um X-ato. Ao terem sido notificados pela prática de um crime de agressões com armas brancas envolvidas, os agentes da Polícia de Segurança Pública deslocaram-se ao local onde viram um aglomerado de pessoas que rodeavam um indivíduo do sexo masculino que se encontrava prostrado no solo, ao qual estava a ser prestado os primeiros socorros no local. Encontrava-se o suspeito, que apresentava um comportamento bastante alterado e agressivo e que havia sido retido no local por um vigilante até à chegada da polícia, por forma a evitar a sua fuga, detalhou ainda a PSP no comunicado agora enviado às redações. Como o suspeito não colaborava e tendo em conta que haviam fundadas suspeitas de que o mesmo poderia ter na sua posse uma arma branca, o jovem foi maniatado e algemado no solo, tendo de seguida sido sujeito a uma revista sumária que não surgiu resultados. As autoridades encontraram ainda o X-ato a ser aguentado a alguns metros do local onde foram efetuadas as agressões, que foi apreendido e que, segundo as testemunhas ali presentes, teria sido usado para desferir os golpes nas vítimas. O agressor recolheu às salas de detenção da PSP, guardando o primeiro relatório judicial e a eventual aplicação das medidas de coação. Esta foi uma ação do Comando Pretano da PSP de Lisboa através da Divisão Policial de Cascais. Os resultados das provas finais portuguesas em matemática do terceiro ciclo mostram o pior desempenho em relação ao ano passado, segundo dados do Júri Nacional de Exames, divulgados agora pelo Ministério da Educação, Ciência e Inovação. A média nacional de matemática foi de 49 pontos, numa escala de 0 a 100, menos 3 pontos do que no ano passado, o suficiente para passar de uma média nacional positiva para negativa. A maioria dos alunos chumbou matemática, foram 52.826 negativas, no universo de 96.853.000 provas. Segundo os dados do Júri Nacional de Exames, que mostram que houve 22 alunos com zero valores na pauta. A nota mais usual à matemática foi 25 pontos, sendo que houve 1.355 alunos com nota máxima. A portuguesa as notas também desceram e aumentaram os casos de alunos com negativa quando comparadas com o ano passado. No ano passado, os chumbos rondavam os 31% e agora representam 40% do total. No entanto, a média nacional dos cerca de 95 mil exames de português continua a ser positiva, 55 pontos, mas mais 3 valores abaixo da média do ano passado. Os dados do Júri Nacional de Exames mostram que 37 mil alunos chumaram português, mas a grande maioria teve positiva. A primeira fase das provas do ano correram em junho e as notas só foram fixadas a 20 de julho, já que estas provas também foram afetadas pelos problemas registados com o processo de digitalização dos exames nacionais do ensino secundário. Uma carteira de bitcoins apreendida pela Polícia Judiciária foi misteriosamente esvaziada, tendo os fundos sido transferidos para um casino online antes de desaparecerem sem deixarem rastro. O caso ocorreu na sequência de uma mega operação realizada a uma vivenda em Vila Nova de Gaia, durante a Direção Nacional de Luís Neves da Polícia Judiciária. Devido à perda dos fundos, enquanto estavam sob a guarda das autoridades, o Tribunal ordenou que o Estado devolva as criptomoedas ao casal a quem tinham sido inicialmente apreendidas. Os criptoativos foram confiscados pelas autoridades numa operação policial numa vivenda em Vila Nova de Gaia. Dias após a apreensão, a carteira digital foi então misteriosamente esvaziada à revelia da PJ. Os fundos foram inicialmente rastreados até um casino online, mas acabaram por ser novamente transferidos, perdendo-se então o seu rastro. Uma vez que as criptomoedas desapareceram sob a custódia do Estado, o Tribunal determinou a restituição dos valores ao casal avisado. O líder do Chega, André Ventura, fez uma ligação direta entre a alegada invasão e o furo de documentos no seu gabinete do Parlamento e a Comissão Parlamentar de Inquérito, dirigida a Luís Neves, o ex-diretor nacional da Polícia Judiciária. Em declarações aos jornalistas e através de publicações nas redes sociais, o presidente do partido denunciou que o espaço foi vandalizado, tendo sido levados uma pendrive e pastas com informações confidenciais sobre este caso.
3: Foi, enfim, alguém lá nele se introduziu, vandalizando o próprio gabinete e também levando algumas coisas que estavam no gabinete.
2: Aos jornalistas, o presidente do Chega disse que foram levados documentos relacionados com Luís Montenegro e com a Comissão Parlamentar de Inquérito a Luís Neves, que o partido estava a preparar.
3: Na sexta-feira, eu disse que a Comissão Parlamentar de Inquérito tinha que avançar pelas razões que me estou a referir e também por documentos que nos tinham chegado e que estavam na nossa posse, e que eram documentos relevantes para, do ponto de vista das razões para ter essa comissão parlamentar de inquérito. E hoje aconteceu isto. Não posso deixar de fazer uma associação.
2: O líder partidário rejeitou veementemente as suspeitas levantadas nas redes sociais de que o cenário pudesse ter sido uma encenação política, classificou o episódio como um ataque ao Chega e um ato de intimidação destinado a travar as investigações do Parlamento. Ventura criticou ainda a ausência de câmaras de videovigilância

0: relações de um órgão de soberania, por maioria de razão. Esse trabalho deve ser rápido.
1: Rapidez, que pede também os olhos carneiros, dá mesmo o exemplo pessoal.
2: Eu fui deputado e sou deputado, o meu gabinete esteve sempre fechado à chave quando eu não me encontrava no gabinete, que é, aliás, um procedimento de segurança pessoal.
1: A Unidade Nacional contra o Terrorismo da Polícia Judiciária assumiu de imediato a investigação e deslocou-se à Assembleia da República para efetuar perícias no local. No desporto, mais uma polémica. Para Pedro Proença, foram divulgados 3 áudios de uma conversa do atual presidente da Federação Portuguesa de Futebol que podem comprometê-lo. Os 3 certos da conversa que terão acontecido há cerca de 2 anos, quando Pedro Proença ainda era o líder da Liga Portugal. O dirigente da FPF começou por criticar os árbitros em Portugal e por dizer comentários pouco simpáticos sobre José Gomes, que escolheu como seu vice-presidente da Federação Portuguesa de Futebol. No último áudio, Pedro Proença aborda os processos judiciais do Benfica dirigidos a Ciara, o que se prevê que seja Fernando Ciara, a que era presidente da mesa da Assembleia Geral do Benfica à data. Tudo terá acontecido numa reunião com o Benfica e Fernando Ciara, que estaria presente, uma vez que Proença se dirige a Ciara num dos áudios. Primeiramente, o atual líder da FPF estava a falar sobre alguns temas relacionados com a arbitragem, caracterizando os árbitros portugueses como fracos. Diz que os árbitros portugueses são fracos, são todos muito fracos, e tu consegues ter 3, 4 gajos minimamente competentes. O Artur Soares Dias, o João Pinheiro, mete o tipo do Algarve no Almeida, e depois metes ali o Godinho, ou uma coisa qualquer assim. O resto é tudo muito fraco, pode ouvir-se. O tema de outro excerto é de José Fontelas Lopes, que na altura era presidente do Conselho de Arbitragem, com Fernando Gomes, a liderança da Federação Portuguesa de Futebol. Contudo, é de referir que Fontelas Gomes foi escolhido por Pedro Proença para ser atual vice-presidente da Federação. Por fim, o último conteúdo dá a entender que Pedro Proença se estava a dirigir a Fernando Ciara, depois de ter feito uma referência ao longo da conversa, em causa estavam os processos judiciais do Benfica. A FPF recusou falar sobre o tema, afirmou que não pretende comentar áudios de conversas obtidas de forma ilegal, ora, a mesma resposta teve Fernando Ciara, também contactado. Tal como já acima referido, a conversa mantida por Pedro Proença foi gravada há sensivelmente 2 anos, o que significa que o ex-árbitro era presidente da Liga de Portugal.

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2: A realização das festas em honra de Nossa Senhora da Conceição na aldeia da Piedade, em Azeitão, o concelho de Setúbal, motivam o encerramento da circulação rodoviária de várias vias entre os dias 12 e 17 de agosto. As interdições de trânsito, sempre no período horário entre as 20 e as 8 da manhã, incidem na rua Doutor João Manuel Bastos e na Estrada dos Romanos, esta última no troço compreendido entre as estradas dos Topos e Porto de Gambas. Está igualmente encerrado o sentido Poente Nascente da Estrada Porto de Gambas entre a Rua dos Neves e a Estrada dos Romanos, e o sentido norte-sul da Estrada dos Topos entre o Largo de São Pedro e a Rua Doutor João Manuel Bastos. Como alternativa, os automobilistas devem utilizar o percurso formado pelas Estradas dos Topos e o Porto de Câmaras, Rua Doutor João Manuel Bastos, Poente, Estrada de São Pedro, na Estrada Nacional 369, Estrada dos Romanos, sul, e a Estrada Porto de Câmaras. Cerca de 300 pessoas tiveram de ser retiradas das suas habitações na noite de terça-feira em Setúbal, isto devido a um incêndio no estacionamento subterrâneo, onde arderam 6 automóveis, disse à Luz a fonte da Proteção Civil. Uma pessoa do bloco de prédios intervencionados sofreu ferimentos. Neste fogo começou num automóvel e que se propagou a outros, adiantou a fonte do Comando Subregional da Península de Setúbal. O alerta foi dado às 2 da manhã e a situação foi dada como resolvida depois das 3. Um homem de 88 anos morreu na terça-feira após uma doença súbita quando se encontrava na zona de arrebentação da Praia de São Torpes, no concelho de Sines, distrito de Setúbal, adiantou a Autoridade Marítima Nacional. O alerta foi dado às 16h53, terça-feira, por um homem com paragem cardiorrespiratória, referiu a Autoridade Marítima Nacional em comunicado. A vítima foi assistida por um médico que se encontrava na praia e por nadadores salvadores que realizaram manobras de reanimação até à chegada dos elementos dos bombeiros que deram continuidade às mesmas, pode ler-se. Dizem que não tendo sido possível reverter a situação, o auto-verificação do óbito foi efetuado pelo médico da VMER e, após contato com o Ministério Público, o corpo foi transportado para a unidade local de saúde litoral alentejano, indicou ainda a Autoridade Marítima Nacional. Para o local, foram ativados elementos do Comando Local da Polícia Marítima de Sines, Projeto Sea Watch, a Viatura Médica de Emergência e Reanimação e dos Bombeiros Voluntários de Sines e de Santo André. Também foi ativado o Gabinete de Psicologia da Polícia Marítima, acrescentou ainda a Autoridade Marítima Nacional. O diretor financeiro e do património da PJ foi afinal quem sugeriu a entrega do atrelado envolvido no processo de droga à empresa Constru Barcelos, do amigo do Ministro da Administração Interna. Apesar de a sugestão não ter sido feita pelo então diretor nacional daquela polícia, como na mesma a Luís Neves dar o seu aval para que a decisão avançasse. Quanto aos químicos que estavam nesse atrelado, o Ministério Público tinha ordenado a sua distribuição, mas estes também acabaram na empresa do empreiteiro João Carvalho. As piscinas descobertas da Vila de São Bás de Albortel estão encerradas temporariamente desde sábado, depois de análise à água terem confirmado a existência de contaminação por estafilococos, divulgou a autarquia do Distrito de Faro. Numa informação divulgada nas redes sociais, o município diz ter decretado o encerramento temporário ao público do complexo, depois de, no âmbito do controle regular da qualidade da água balnear, as análises microbiológicas terem detectado a presença de valores de estafilococos acima dos valores de referência. Foram adotados os procedimentos protocolados pelas autoridades de saúde para casos de contaminação da água, das piscinas, com estafilococos, e o espaço vai ficar encerrado até novas análises confirmarem a inexistência de valores prejudiciais para a saúde dos utilizadores, justificou o município. O complexo de piscinas municipais descobertas de São Brás de Albortel foi construído em 1989, constituindo o núcleo mais antigo do Parque de Desporto Municipal. As piscinas estão em funcionamento durante o período de verão até ao dia 13 de setembro. No futebol, a Associação Portuguesa de Árbitros de Futebol emitiu um comunicado oficial nas suas redes sociais no decorrer da noite de terça-feira, no qual reagiu aos polémicos áudios de Pedro Proença que foram divulgados nas últimas horas. Neles, o atual presidente da Federação Portuguesa de Futebol preferiu declarações vexatórias para com os árbitros portugueses. Tudo terá acontecido no momento em que Proença ainda era líder da Liga de Portugal, cargo que ocupou antes de derrumbar à Federação Portuguesa de Futebol. Agora, e através de uma nota difundida através das suas plataformas oficiais, a APAF diz condenar de forma inequívoca este tipo de discurso, pedindo que Pedro Proença tome uma posição pública sobre este assunto. A APAF espera que o atual presidente da Federação Portuguesa de Futebol esclareça de forma clara o contexto, o conteúdo e o motivo das declarações atrás referidas relativas aos árbitros portugueses preferidas quando ocupava outro importante cargo no futebol em Portugal. A defesa da honra, da credibilidade e da dignidade da arbitragem portuguesa é um dever da APAF, mas também é uma responsabilidade de todas as instituições do futebol e principalmente de todos os seus dirigentes. Os árbitros continuarão a desempenhar a sua missão com independência, rigor, competência e dedicação, mas exigem respeito por tudo aquilo que têm feito em benefício do prestígio do futebol português.

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2: O Comando Territorial de Setúbal, através do Posto Territorial de Setúbal, no passado dia 24 de julho, deteve um homem de 56 anos por posse de armas proibidas neste concelho. Na sequência de uma denúncia por ameaças com recurso a uma arma de fogo na localidade de Gâmbia, os militares da Guarda deslocaram-se de imediato ao local, onde apuraram que o suspeito se encontrava na posse de diversas armas, entre as quais foram possíveis apreender uma katana, uma espingarda caçadeira, um bastão de madeira e 2 cartuchos de calibre 32. O suspeito foi detido, constituído arguido e os factos comunicados ao Tribunal Judicial de Setúbal. A ação contou com o reforço do posto territorial de Azeitão. A Polícia Judiciária apreendeu no sábado 197 quilos de cocaína dissimulados no casco de um navio comercial que chegou a um porto português através de um processo conhecido por caixas de mar. Foi na terça-feira divulgado. Fonte da PJ explicou à agência Lusa que o Porto Português, onde a Unidade Nacional de Combate ao Tráfico de Estupefacientes localizou e apreendeu a cocaína, não foi identificado, bem como o de origem, por investigação estar ainda em curso. A Judiciária acrescenta que a investigação denominada Operação Coragem começou nos últimos dias, no âmbito da cooperação policial internacional. O esquema de CHS consiste na colagem por mergulhadores ao casco dos navios de uma espécie de bolsa em fibra de vidro que depois são retiradas da mesma forma em portos onde atracam. A PJ acrescenta que, perante os indícios recolhidos, foram desenvolvidas diversas investigações para recolher provas e parar a atividade ilícita que estava a decorrer, tendo sido necessário para o efeito recorrer ao grupo de mergulho forense da Polícia Marítima. A Judiciária destaca que deste modo da operação já é bem conhecido e tem vindo a ser crescentemente utilizado por distintas organizações criminosas que pretendem assegurar o anonimato dos seus integrantes e garantir uma maior segurança no transporte da droga, tentando desta forma evitar as fiscalizações em Porto. A retirada do produto estupefaciente por parte de organizações criminosas concretiza-se através da utilização de brilhadores que procedem à abertura das grelhas externas do CHS para aceder às bolsas impermeáveis que transportam a cocaína. Este é um método de ocultação que garante a travessia do Oceano Atlântico sem conhecimento ou envolvimento de tripulações em virtude de a droga se encontrar debaixo de água. Não foram ainda feitas detenções no âmbito da Operação Coragem e as investigações prosseguem para apurar os contornos da rede criminosa. Já são mais de 20 mil os pedidos de reapreciação de exames do ensino secundário na primeira fase, mais do triplo do ano passado. Os números foram avançados na passada terça-feira pelo Ministro da Educação, Fernando Alexandre, que indicou que já deram entrada a mais de 20 mil pedidos de reapreciações, atribuindo o aumento ao novo modelo de classificação. Com a digitalização das provas, as pessoas deixaram de classificar os exames completos e agora apenas têm acesso a um dos itens da prova. Na reapreciação, os professores classificadores não são os mesmos que classificaram o exame e têm acesso a toda a prova. Nos exames deste ano, mais de 20 mil notas terminaram em 0,4 valores e cerca de 2.400 alunos tiveram uma classificação de 9,4 valores, o que, para o Ministro, é uma tentação grande em pedir uma reapreciação da prova. O número de reapreciação deverá ainda aumentar, já que o prazo ainda está a decorrer para os alunos que tiveram acesso às provas mais tarde. Fernando Alexandre disse que quer que os professores cheguem às escolas com força, o que parece difícil, com os exames a começar logo no dia 3 de setembro.
3: Aquilo que está neste momento em cima da mesa é a possibilidade de adiar uma semana o ensino secundário. Porquê? Porque os professores do ensino secundário estão, de facto, numa situação de grande esforço, um número significativo deles, em que tiveram um processo de classificação na primeira fase muito exigente, agora estão a corrigir na segunda fase, vão ter muitas reapreciações para fazer e vão ter uma época especial em setembro. Ora, nós queremos que os professores cheguem às escolas com força, com energia. E parece-me difícil pedir isso aos professores, com este esforço todo, a começar logo os exames no dia 3 de setembro, e por isso, ouvindo o Conselho das Escolas, a avaliação que nós fazemos para já é que, se tivermos que adiar o ensino secundário numa semana, isso não prejudicará o calendário do ano letivo e certamente beneficiará os alunos.
2: O Ministro da Educação admitiu na terça-feira que os alunos do ensino secundário poderão começar o ano letivo uma semana mais tarde, garantindo que o calendário dos restantes alunos se irá manter inalterado. Em declarações aos jornalistas em São João da Madeira, o Primeiro-Ministro voltou a defender o Ministro da Administração Interna, afirmando que mantém a confiança no trabalho de Luís Neves.
4: Estou muito tranquilo e muito confiante no trabalho do Sr. Ministro da Administração Interna e, naturalmente, também nas explicações que ele tem para aquilo que tem sido, imputações que lhe têm sido dirigidas e, portanto, absolutamente confiante que ele continuará a ser, como tem sido, um Ministro da Administração Interna muitíssimo competente. O Sr. Ministro da Administração Interna prestará nos próximos dias, as informações que são necessárias para que, do ponto de vista político, se possa compreender aquilo que têm sido, imputações que lhe têm sido feitas. Ao mesmo tempo, obviamente, nós precisamos de respeitar o trabalho das autoridades de investigação que abriram um inquérito sobre essa factualidade.
2: O Primeiro-Ministro das Colinas Neves tem cumprido a sua missão com um nível de competência muitíssimo elevado, garantindo que está em permanência a capitanear o esforço de coordenação de todas as entidades envolvidas no âmbito dos incêndios. No futebol, André Narciso é o árbitro nomeado para dirigir o duelo da Supertaça entre o Porto, campeão nacional, e o Torriense, vencedor da Taça de Portugal. O árbitro da Associação de Futebol de Setúbal terá como auxiliares Vasco Marques e André Botelho e David Silva como quarto árbitro. Luís Ferreira e Rui Silva vão ser os videoárbitros da partida assistidos por Valdemar Mães. Foram ainda nomeados os árbitros jovens Eduardo Cardoso e Leonor Albregaria. A Supertaça está marcada, recorde-se, para sábado às 20h15 no estádio Cidade de Coimbra. O Benfica acertou com o Casa Pia a transferência de Henrique Araújo, que deixa o clube a título definitivo. O avançado madeirense prepara-se para assinar por 3 anos com o Casa Pia, com mais um ano de opção. Entretanto, o Benfica mantém 50% do passe, o que significa que terá direito a metade de uma futura venda. No entanto, a SAD encarnada, que tem também direito a uma preferência, podendo recomprar o atleta no futuro. Henrique Araújo começou a jogar no Andorinha, na Madeira, curiosamente o mesmo clube que Cristiano Ronaldo, e desenvolveu praticamente toda a sua formação no

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2: O Comando Territorial de Setúbal, através do Destacamento Territorial de Santiago do Cacém, entre os dias 17 e 26 de julho, realizou uma operação especial de segurança e policiamento no âmbito do Festival Músicas do Mundo, que decorreu na cidade de Sines. No âmbito das suas atribuições, a GNR garantiu as condições de segurança necessárias para que o evento corresse em segurança, assegurando a proteção dos participantes, o apoio aos cidadãos, a manutenção da ordem pública e a regularização da circulação rodoviária, através do empenhamento de militares nas diversas valências operacionais. No decorrer da operação foram detidas 30 pessoas, sendo 23 por tráfico de estupefacientes, 5 por condução sob efeito do álcool, 2 por condução sem habilitação legal e foram ainda elaborados 97 autos por consumo de estupefacientes, 94 por contornação rodoviária, 5 autos no âmbito de legislação de estrangeiros, 5 notificações de abandono voluntário do território nacional. Da operação resultou também a apreensão de diverso material, como 251,30 doses de heroína, 64,30 doses de cocaína, 70,43 doses de folhas de sumidades de cannabis, 363,20 doses de cannabis de resina e 98,8 doses de MDMA, ainda 42,5 doses de anfetaminas, 10 comprimidos de ecstasy, 10 selos LSD, 26,17 gramas de cogumelos alucinogénios e 3,94 gramas de cetamina, bem como 135 euros a numerário. A operação contou com o reforço do destacamento de intervenção de Setúbal, do destacamento de trânsito de Setúbal, do destacamento de intervenção de Porto Alegre e ainda do destacamento da intervenção de Évora. A FENPROF assinala que a tabela agora anunciada pelo Ministério da Educação não paga o trabalho exigido aos professores. José Feliciano Costa, secretário-geral da FENPROF, na RTP.
3: Esta medida é uma medida ridícula, aliás até indecorosa, e demonstra de facto o respeito que este ministro não tem pelos professores. Nós estamos a falar aqui de um pagamento à peça. Nós estamos a falar de um pagamento à peça que não substitui o trabalho, o pagamento das horas extraordinárias, nem o trabalho suplementar, que tem regras próprias. Já agora é importante dizer que estamos neste momento a receber informação que há professores que continuam a receber itens com folhas em falta. Muitos, voltando ao tema, muitos destes professores trabalharam para além do horário normal, trabalharam de madrugada, trabalharam de fins de semana. O trabalho suplementar tem regras, enfim, há na Lei de Trabalho em Funções Públicas e no próprio Código de Trabalho. Tem regras e tem um descanso compensatório. O que nós estamos aqui a falar é um pagamento excepcional sem reconhecer que existe, de facto, trabalho extra e já agora dizer que os classificadores cumpriram prazos muito apertados. A própria compensação do trabalho suplementar é um valor muito superior a este. O trabalho suplementar, por exemplo, em dias de feriado, em dias de fim de semana, tem um acréscimo de 50% sobre o vencimento, depois tem o descanso compensatório, mas mesmo nos dias úteis tem regras, tem 25% à hora, tem depois o 37,5%, evidentemente, e depois vai de acréscimo e depois vai aumentando. Aliás, a própria nota reconhece todos os constrangimentos que existiram e que também aumentaram, evidentemente, o tempo de trabalho em cada correção. O comunicado admite também que houve trabalho ao fim de semana, que houve trabalho noturno e houve até professores que já estavam em férias e estavam a trabalhar. Mas depois não reconhece nada disto formalmente. Portanto, o que está aqui a fazer é uma compensação extraordinária por produtividade, que é paga à peça, e de facto isto é uma coisa, no nosso entendimento, vergonhosa. Aliás, mesmo as alterações às condições de trabalho, de remuneração, são objeto de negociação coletiva.
2: A estrutura sindical liderada por José Feliciano Costa considera os valores propostos ofensivos face à elevada carga de trabalho. A decisão é para já a apresentação de uma queixa contra a convocatória para a correção dos exames. Depois de explicar que prometiu uma reunião ao Primeiro-Ministro para explicações sobre o caso que envolve o Ministro da Administração Interna, José Luís Carneiro afirmou sobre a alegada invasão ao gabinete de André Ventura, que foi vandalizado no Parlamento, que é preciso apurar responsabilidades o mais rapidamente possível.
4: Tendo que as autoridades judiciárias devem proceder à averiguação e às investigações o mais rápido possível e esclarecer efetivamente aquilo que se terá passado no gabinete do Dr. André Ventura. Eu fui deputado e sou deputado, o meu gabinete esteve sempre fechado à chave quando eu não me encontrava no gabinete, que é aliás um procedimento de segurança pessoal que deve sempre ser possível.
0: Está a dizer que há algum desleixo da parte de André Ventura?
4: Não, estou a dizer que eu, no meu caso em concreto, sempre fechava o meu gabinete quando saía do gabinete que tinha na Assembleia da República. Isso é uma resposta que o Sr. Presidente da Assembleia da República deve dar. Aquilo que eu digo é que as autoridades judiciárias devem investigar o mais rapidamente possível e procurar apurar responsáveis por aquilo que sucedeu. Porque aquilo que sucedeu não pode suceder, independentemente da causa, da origem e da responsabilidade.
2: Jair Luís Carneiro pediu uma investigação rápida ao alegado ato de vandalismo no gabinete do líder do Chega, mas sublinhou que fecha sempre à chave o seu local de trabalho no Parlamento quando não está presente. Em relação ao caso do Ministro da Administração Interna, Jair Luís Carneiro disse ter solicitado uma reunião ao Primeiro-Ministro para pedir esclarecimentos sobre a polémica que envolve Luís Neves, esperando ser recebido esta semana.
4: O Partido Socialista apoiou a iniciativa da Iniciativa Liberal para ouvir o Ministro da Administração Interna na Assembleia da República. Mas a veemência não é pela voz alta ou pela voz baixa. A veemência é pela seriedade de propósitos e pela coerência de propósitos. O Partido Socialista, desde a primeira hora, transmitiu que apoiaria a iniciativa de ouvir o Ministro na Assembleia da República, como aliás é normal, é regular numa democracia. O Partido Socialista, desde a primeira hora, disse duas coisas. Nem o silêncio, nem o julgamento público. E, portanto, quem diz nem o silêncio nem o julgamento público, o que procura é tratar um assunto de grande responsabilidade, como é este, de grande sensibilidade, com a maturidade política que exige um tema desta natureza.
2: O secretário-geral do PS falava aos jornalistas à entrada para uma reunião com o Núncio Apostólico em Portugal, na Embaixada da Santa Sé, em Lisboa. Três pessoas foram detidas na Lourinhã por suspeitas de rapto, extorsão, roubo e ofensas à integridade física em Torres Vedras e em Leiria, anunciou na terça-feira à Polícia Judiciária. Em comunicado, a PJ explicou que o caso aconteceu em dezembro de 2024, quando uma pessoa foi atraída por uma falsa promessa de trabalho numa casa na zona de Torres Vedras por duas mulheres e um homem com idades entre os 29 e os 37 anos. Nesse local, a vítima foi surpreendida por um grupo de quatro pessoas que durante cerca de três horas a ameaçaram, privando-a de liberdade, exigindo ainda à sua família o pagamento de uma quantia de 40 mil euros, resultante de uma suposta dívida por serviços de construção civil anteriormente não executados. Já em abril de 2026, os suspeitos agora detidos no âmbito da Operação Ellen, da Unidade Nacional contra o Terrorismo, foram até à casa da vítima na zona de Leiria, numa nova e particularmente grave incursão criminosa, descreveu a PJ. Os detidos invadiram a casa da vítima, tendo a Polícia Judiciária acrescentado que tanto a

Chulapek viveu a temporada de afirmação com 10 golos marcados em 38 jogos pelo Slavia. As exibições valeram lugar na equipa checa no Mundial de 2026, onde fez uma partida.

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1: Áudios comprometedores de Proença sobre arbitragens e Benfica. André Narciso vai ser o árbitro do Porto Torriense de Supertaça. Henrique Araújo sai definitivo de Benfica e vai representar o Casa Pia. Chalupec é uma aposta arriscada para o Benfica. A APAF condena o discurso polémico de Proença e atira. Esclareça o contexto. Mais uma polémica para Pedro Proença. Foram divulgados 3 áudios numa conversa do atual presidente da Federação Portuguesa de Futebol que podem comprometê-lo. Os 3 certos da conversa que terão acontecido há cerca de 2 anos, quando Pedro Proença ainda era o líder da Liga Portugal. O dirigente da FPF começou por criticar os árbitros em Portugal e por dizer comentários pouco simpáticos sobre José Gomes, que escolheu como seu vice-presidente da Federação Portuguesa de Futebol. No último áudio, Pedro Proença aborda os processos judiciais do Benfica dirigidos a Seara, o que se prevê que seja Fernando Seara, que era presidente da mesa da Assembleia Geral do Benfica à data. Tudo terá acontecido numa reunião com o Benfica e Fernando Seara, que estaria presente, uma vez que Proença se dirige a Seara num dos áudios. Primeiramente, o atual líder da FPF estava a falar sobre alguns temas relacionados com a arbitragem, caracterizando os árbitros portugueses como fracos. Diz que os árbitros portugueses são fracos, são todos muito fracos, e tu consegues ter 3, 4 gajos minimamente competentes. O Artur Soares Dias, o João Pinheiro, mete o tipo do Algarve no Almeida, e depois metes ali o Godinho, ou uma coisa qualquer assim. O resto é tudo muito fraco, pode ouvir-se. O tema de outro excerto é de José Fontelas Lopes, que na altura era presidente do Conselho de Arbitragem, com Fernando Gomes na liderança da Federação Portuguesa de Futebol. Contudo, é de referir que Fontelas Gomes foi escolhido por Pedro Proença para ser atual vice-presidente da Federação. Por fim, o último conteúdo dá a entender que Pedro Proença se estava a dirigir a Fernando Seara, depois de ter feito uma referência ao longo da conversa, em causa estavam os processos judiciais do Benfica. A FPF recusou falar sobre o tema, afirmou que não pretende comentar áudios de conversas obtidas de forma ilegal, ora a mesma resposta teve Fernando Seara, também contactado. Tal como já acima referido, a conversa mantida por Pedro Proença foi gravada há sensivelmente 2 anos, o que significa que o ex-árbitro era presidente da Liga de Portugal. André Narciso é o árbitro nomeado para dirigir o duelo da Supertaça entre o Porto, campeão nacional, e o Torriense, vencedor da Taça de Portugal. O árbitro da Associação de Futebol de Setúbal terá como auxiliares Vasco Marques e André Botelho e David Silva como quarto árbitro. Luís Ferreira e Rui Silva vão ser os videoárbitros da partida assistidos por Valdemar Mães. Foram ainda nomeados os árbitros jovens Eduardo Cardoso e Leonor Albregaria. A Supertaça está marcada, recorde-se, para sábado às 20h15 no estádio Cidade de Coimbra. O Benfica acertou com o Casa Pia a transferência de Henrique Araújo, que deixa o clube a título definitivo. O avançado madeirense prepara-se para assinar por 3 anos com o Casa Pia, com mais 1 ano de opção. Entretanto, o Benfica mantém 50% do passe, o que significa que terá direito a metade de uma futura venda. No entanto, a SAD encarnada, que tem também direito a uma preferência, podendo recomprar o atleta no futuro. Henrique Araújo começou a jogar no Andorinha, na Madeira, curiosamente o mesmo clube que Cristiano Ronaldo, e desenvolveu praticamente toda a sua formação no Marítimo. Com 16 anos mudou-se para o Benfica. Esteve 9 anos ligado ao clube encarnado, com 3 empréstimos pelo meio. Watford, Famalicão e Arouca. Na equipa principal do Benfica, realizou um total de 31 jogos e marcou 5 golos. Venceu uma Liga, uma Supertaça e uma Youth League. O Benfica estará interessado em Stefan Chulapek, central do Slavia de Praga, mas quem o conhece tem algumas dúvidas que tenha qualidade suficiente para se afirmar como titular indiscutível andaluz. O Jornal Desportivo e Sport, da Chequia, anunciou que o Benfica estará em negociações para contratar o defesa de 22 anos por cerca de 12 milhões de euros, sendo que o Slavia apontará para uma verba a rondar os 16. Chulapek viveu a temporada de afirmação com 10 gols marcados em 38 jogos pelo Slavia. As exibições valeram lugar na equipa checa no Mundial de 2026, onde fez uma partida. A Associação Portuguesa de Árbitros de Futebol emitiu um comunicado oficial nas suas redes sociais no decorrer da noite de terça-feira, no qual reagiu aos polémicos áudios de Pedro Proença que foram divulgados nas últimas horas. Neles, o atual presidente da Federação Portuguesa de Futebol preferiu declarações vexatórias para com os árbitros portugueses. Tudo terá acontecido no momento em que Proença ainda era líder da Liga de Portugal, cargo que ocupou antes de rumar à Federação Portuguesa de Futebol. Agora, e através de uma nota difundida através das suas plataformas oficiais, a APAF diz condenar de forma inequívoca este tipo de discurso, pedindo que Pedro Proença tome uma posição pública sobre este assunto. A APAF espera que o atual Presidente da Federação Portuguesa de Futebol esclareça de forma clara o contexto, o conteúdo e o motivo das declarações atrás referidas relativas aos árbitros portugueses preferidas quando ocupava outro importante cargo no futebol em Portugal. A defesa da honra, da credibilidade e da dignidade da arbitragem portuguesa é um dever da APAF, mas também é uma responsabilidade de todas as instituições do futebol e principalmente de todos os seus dirigentes. Os árbitros continuarão a desempenhar a sua missão com independência, rigor, competência e dedicação, mas exigem respeito por tudo aquilo que têm feito em benefício do prestígio do futebol português. O Instituto Português do Mar e da Atmosfera prevê para esta quarta-feira céu pouco nublado ou limpo, apresentando períodos de mais nebulosidade no litoral até ao final da manhã, podendo essa nebulosidade persistir em alguns locais da faixa costeira, em especial da costa sul do Algarve. Vento fraco, tornando-se fraco a moderado do quadrante oeste a partir da tarde, soprando moderado do quadrante leste nas Serras Algarvias até ao final da manhã. Há a possibilidade de formação de neblina ou nevoeiro na faixa costeira, descida de temperatura máxima, exceto no nordeste, transmontano e na beira alta.
0: 20 graus.

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1: Festas em honra de Nossa Senhora da Conceição condicionam o trânsito em Azeitão. Em Setúbal, 6 carros e 300 pessoas foram retiradas de habitações devido a fogo em garagem. Um homem morre após doença súbita na zona de arrebentação da Praia de São Torpes. Químicos no outro lado da polémica não foram destruídos porque a PJ não tinha dinheiro. Piscinas descobertas de São Brás de Alburtel estão encerradas por contaminação da água. No futebol, a APAF condena o discurso polémico de Proença e atira. Esclareça o contexto.
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1: A realização das festas em honra de Nossa Senhora da Conceição na Aldeia da Piedade, em Azeitão, concelho de Setúbal, motivou o encerramento à circulação rodoviária de várias vias entre os dias 12 e 17 de agosto. As interdições de trânsito, sempre no período horário entre as 20 e as 8 da manhã, incidem na Rua Doutor João Manuel Bastos e na Estrada dos Romanos. Esta última notou-se compreendido entre as estradas dos Topos e Porto de Gambas. Está igualmente encerrado o sentido Poente Nascente da Estrada Porto de Gambas entre a Rua dos Neves e a Estrada dos Romanos e o sentido Norte-Sul da Estrada dos Topos entre o Largo de São Pedro e a Rua Doutor João Manuel Bastos. Como alternativa, os automobilistas devem utilizar o percurso formado pelas Estradas dos Topos e o Porto de Gambas, Rua Doutor João Manuel Bastos, Poente, Estrada de São Pedro, na Estrada Nacional 369, Estrada dos Romanos, Sul e a Estrada Porto de Gambas. Cerca de 300 pessoas tiveram de ser retiradas das suas habitações na noite de terça-feira em Setúbal, isto devido a um incêndio no estacionamento subterrâneo, onde arderam 6 automóveis, disse à Luz a fonte da Proteção Civil. Uma pessoa do bloco de prédios intervencionados sofreu ferimentos. Neste fogo começou num automóvel e que se propagou a outros, adiantou a fonte do Comando Subregional da Península de Setúbal. O alerta foi dado às 2 da manhã e a situação foi dada como resolvida depois das 3. Um homem de 88 anos morreu na terça-feira após uma doença súbita quando se encontrava na zona de arrebentação da Praia de São Torpes, no concelho de Sines, distrito de Setúbal, adiantou a Autoridade Marítima Nacional. O alerta foi dado às 16h53, terça-feira, por um homem com paragem cardiorrespiratória, referiu a Autoridade Marítima Nacional em comunicado. A vítima foi assistida por um médico que se encontrava na praia e por nadadores salvadores que realizaram manobras de reanimação até à chegada dos elementos dos bombeiros que deram continuidade às mesmas, pode ler-se. Dizem que não tem tendo sido possível reverter a situação, o auto-verificação do óbito foi efetuado pelo médico da VMER e, após contacto com o Ministério Público, o corpo foi transportado para um dado local de saúde do litoral alentejano, indicou ainda a Autoridade Marítima Nacional. Para o local, foram ativados elementos do Comando Local da Polícia Marítima de Sines, Projetos e Watch, a Viatura Médica de Emergência e Reanimação e dos Bombeiros Voluntários de Sines e de Santo André. Também foi ativado o Gabinete de Psicologia da Polícia Marítima, acrescentou ainda a Autoridade Marítima Nacional. O diretor financeiro e do património da PJ foi afinal quem sugeriu a entrega do atrelado envolvido no processo de droga à empresa Constru Barcelos, do amigo do Ministro da Administração Interna. Apesar de a sugestão não ter sido feita pelo então Diretor Nacional daquela polícia, como na mesma a Luís Neves dar o seu aval para que a decisão avançasse. Quanto aos químicos que estavam nesse atrelado, o Ministério Público tinha ordenado a sua distribuição, mas estes também acabaram na empresa do empreiteiro João Carvalho. As piscinas descobertas da Vila de São Brás de Alburtel estão encerradas temporariamente desde sábado, depois de análise à água terem confirmado a existência de contaminação por estafilococos, divulgou a autarquia do Distrito de Faro. Numa informação divulgada nas redes sociais, o município diz ter decretado o encerramento temporário ao público do complexo, depois de, no âmbito do controle regular da qualidade da água balnear, as análises microbiológicas terem detectado a presença de valores de estafilococos acima dos valores de referência. Foram adotados os procedimentos protocolados pelas autoridades de saúde para casos de contaminação da água, das piscinas, com estafilococos, e o espaço vai ficar encerrado até novas análises confirmarem a inexistência de valores prejudiciais para a saúde dos utilizadores, justificou o município. O complexo de piscinas municipais descobertas de São Brás de Alburtel foi construído em 1989, constituindo o núcleo mais antigo do Parque de Desporto Municipal. As piscinas estão em funcionamento durante o período de verão até ao dia 13 de setembro. No futebol, a Associação Portuguesa de Árbitros de Futebol emitiu um comunicado oficial nas suas redes sociais no decorrer da noite de terça-feira, no qual reagiu aos polémicos áudios de Pedro Proença que foram divulgados nas últimas horas. Neles, o atual presidente da Federação Portuguesa de Futebol preferiu declarações vexatórias para com os árbitros portugueses. Tudo terá acontecido no momento em que Proença ainda era líder da Liga de Portugal, cargo que ocupou antes de derrumar à Federação Portuguesa de Futebol. Agora, e através de uma nota difundida através das suas plataformas oficiais, a APAF diz condenar de forma inequívoca este tipo de discurso, pedindo que Pedro Proença tome uma posição pública sobre este assunto. A APAF espera que o atual Presidente da Federação Portuguesa de Futebol esclareça de forma clara o contexto, o conteúdo e o motivo das declarações atrás referidas relativas aos árbitros portugueses preferidas quando ocupava outro importante cargo no futebol em Portugal. A defesa da honra, da credibilidade e da dignidade da arbitragem portuguesa é um dever da APAF, mas também é uma responsabilidade de todas as instituições do futebol e principalmente de todos os seus dirigentes. Os árbitros continuarão a desempenhar a sua missão com independência, rigor, competência e dedicação, mas exigem respeito por tudo aquilo que têm feito em benefício do prestígio do futebol português. O Instituto Português do Mar e da Atmosfera prevê para esta quarta-feira céu pouco nublado ou limpo, apresentando períodos de mais nebulosidade no litoral até ao final da manhã, podendo essa nebulosidade persistir em alguns locais da faixa costeira, em especial da costa sul do Algarve. Vento fraco, tornando-se fraco a moderado do quadrante oeste a partir da tarde, soprando moderado do quadrante leste nas Serras Algarvias até ao final da manhã. Há a possibilidade de formação de neblina ou nevoeiro na faixa costeira, descida de temperatura máxima, exceto no nordeste, transmontano e na Beira Alta.
2: 20 graus.

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1: A Open Cities, aceleradora e produtora cinematográfica com sede em Lisboa e escritório em Nova Iorque, já selecionou 11 projetos de longas-metragens de 120 qualificados para um programa virtual de 3 meses que culminará numa semana de imersão em Lisboa. Os trabalhos iniciam-se em agosto e prolongam-se até novembro, estando marcado para o último dia um pitch day para as equipas apresentarem os resultados a investidores e profissionais da indústria. O diferencial desta startup é o apoio a filmes independentes que utilizem tecnologia emergente de forma consciente, nomeadamente a inteligência artificial. Joana Vicente, que já liderou o Sundance Institute e foi diretora executiva e co-diretora do Festival Internacional de Cinema de Toronto, é o rosto da Open Cities. Co-fundadora desta startup luso-americana, em conjunto com o produtor Jackson Cleot e o CEO da Everos Group, Tony Gonçalves, e o empresário português Filipe de Botton. E é também diretora executiva Joana Vicente, que está muito entusiasmada com a qualidade dos projetos selecionados, com proveniências tão dispares como Costa do Marfim, Macedónia, Noruega, Portugal e Estados Unidos. Estes 11 projetos terão apoio no aperfeiçoamento do guião, mentoria individual e integração de novas ferramentas de produção e tecnologias emergentes, juntamente com uma prototipagem rápida. Deste grupo, as melhores longas-metragens serão selecionadas para financiamento e produção. Os outros participantes ficarão com um programa desenvolvido, um plano de produção e materiais para darem vida aos seus filmes.

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1: Em Setúbal, um homem foi detido na localidade de Gâmbia por posse de armas proibidas. A PJ apreendeu 197 kg de cocaína escondidos no casco de um navio. Pedidos de reapreciação de exames triplicam e já são mais de 20 mil. O Ministro da Educação admite que os alunos do ensino secundário poderão começar este ano letivo mais tarde. Montenegro mantém a confiança em Luís Neves. O desporto. André Narciso vai ser o árbitro do Porto Torriense da Supertaça. Henrique Araújo sai definitivo de Benfica e vai representar o Casa Pia.
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1: O Comando Territorial de Setúbal, através do Posto Territorial de Setúbal, no passado dia 24 de julho, deteve um homem de 56 anos por posse de armas proibidas neste concelho. Na sequência de uma denúncia por ameaças com recurso a uma arma de fogo na localidade de Gâmbia, os militares da Guarda deslocaram-se de imediato ao local, onde apuraram que o suspeito se encontrava na posse de diversas armas, entre as quais foram possíveis apreender uma katana, uma espingarda caçadeira, um bastão de madeira e dois cartuchos de calibre 32. O suspeito foi detido, constituído arguido e os factos comunicados ao Tribunal Judicial de Setúbal. A ação contou com o reforço do posto territorial de Azeitão. A Polícia Judiciária apreendeu no sábado 197 kg de cocaína dissimulados no casco de um navio comercial que chegou a um porto português através de um processo conhecido por caixas de mar. Foi na terça-feira divulgado. Fonte da PJ explicou à agência Lusa que o Porto Português, onde a Unidade Nacional de Combate ao Tráfico de Estupefacientes localizou e apreendeu a cocaína, não foi identificado, bem como de origem, por investigação estar ainda em curso. A Judiciária acrescenta que a investigação denominada Operação Coragem começou nos últimos dias, no âmbito da cooperação policial internacional. O esquema de CHS consiste na colagem por mergulhadores ao casco dos navios de uma espécie de bolsa em fibra de vidro que depois são retiradas da mesma forma em portos onde atracam. A PJ acrescenta que, perante os indícios recolhidos, foram desenvolvidas diversas investigações para recolher provas e parar a atividade ilícita que estava a decorrer, tendo sido necessário para o efeito recorrer ao grupo de mergulho forense da Polícia Marítima. A Judiciária destaca que deste modo de operação já é bem conhecido e tem vindo a ser crescentemente utilizado por distintas organizações criminosas que pretendem assegurar o anonimato dos seus integrantes e garantir uma maior segurança no transporte da droga, tentando desta forma evitar as fiscalizações em Porto. A retirada do produto estupefaciente por parte de organizações criminosas concretiza-se através da utilização de mergulhadores que procedem à abertura das grelhas externas do CHS para aceder às bolsas impermeáveis que transportam a cocaína. Este é um método de ocultação que garante a travessia do Oceano Atlântico sem conhecimento ou envolvimento de tripulações em virtude de a droga se encontrar debaixo de água. Não foram ainda feitas detenções no âmbito da Operação Coragem e as investigações prosseguem para apurar os contornos da rede criminosa. Já são mais de 20 mil os pedidos de reapreciação de exames do ensino secundário na primeira fase, mais do triplo do ano passado. Os números foram avançados na passada terça-feira pelo Ministro da Educação, Fernando Alexandre, que indicou que já deram entrada a mais de 20 mil pedidos de reapreciações, atribuindo o aumento ao novo modelo de classificação. Com a digitalização das provas, as pessoas deixaram de classificar os exames completos e agora apenas têm acesso a um dos itens da prova. Na reapreciação, os professores classificadores não são os mesmos que classificaram o exame e têm acesso a toda a prova. Nos exames deste ano, mais de 20 mil notas terminaram em 0,4 valores e cerca de 2.400 alunos tiveram uma classificação de 9,4 valores, o que, para o Ministro, é uma tentação grande em pedir uma reapreciação da prova. O número de reapreciação deverá ainda aumentar, já que o prazo ainda está a decorrer para os alunos que tiveram acesso às provas mais tarde. Fernando Alexandre disse que quer que os professores cheguem às escolas com força, o que parece difícil, com os exames a começar logo no dia 3 de setembro.
3: Aquilo que está neste momento em cima da mesa é a possibilidade de adiar uma semana o ensino secundário. Porquê? Porque os professores do ensino secundário estão, de facto, numa situação de grande esforço, um número significativo deles, em que tiveram um processo de classificação na primeira fase muito exigente, agora estão a corrigir na segunda fase, vão ter muitas reapreciações para fazer e vão ter uma época especial em setembro. Ora, nós queremos que os professores cheguem às escolas com força, com energia. E parece-me difícil pedir isso aos professores, com este esforço todo, a começar logo os exames no dia 3 de setembro, e por isso, ouvindo o Conselho das Escolas, a avaliação que nós fazemos para já é que, se tivermos que adiar o ensino secundário numa semana, isso não prejudicará o calendário do ano letivo e certamente beneficiará os alunos.
1: O Ministro da Educação admitiu na terça-feira que os alunos do ensino secundário poderão começar o ano letivo uma semana mais tarde, garantindo que o calendário dos restantes alunos se irá manter inalterado. Em declarações aos jornalistas em São João da Madeira, o Primeiro-Ministro voltou a defender o Ministro da Administração Interna, afirmando que mantém a confiança no trabalho de Luís Neves.
0: Estou muito tranquilo e muito confiante no trabalho do Sr. Ministro da Administração Interna e, naturalmente, também nas explicações que ele tem para aquilo que tem sido, imputações que lhe têm sido dirigidas e, portanto, absolutamente confiante que ele continuará a ser, como tem sido, um Ministro da Administração Interna muitíssimo competente. O Sr. Ministro da Administração Interna prestará nos próximos dias as informações que são necessárias para que, do ponto de vista político, se possa compreender aquilo que tem sido, imputações que lhe têm sido feitas. Ao mesmo tempo, obviamente, nós precisamos de respeitar o trabalho das autoridades de investigação que abriram um inquérito sobre essa factualidade.
1: O Primeiro-Ministro Tasco Luís Neves tem cumprido a sua missão com um nível de competência muitíssimo elevado, garantindo que está em permanência a capitanear o esforço de coordenação de todas as entidades envolvidas no âmbito dos incêndios. No futebol, André Narciso é o árbitro nomeado para dirigir o duelo da Supertaça entre o Porto, campeão nacional, e o Torriense, vencedor da Taça de Portugal. O árbitro da Associação de Futebol de Setúbal terá como auxiliares Vasco Marques e André Botelho e David Silva como quarto árbitro. Luís Ferreira e Rui Silva vão ser os videoárbitros da partida assistidos por Valdemar Mães. Foram ainda nomeados os árbitros jovens Eduardo Cardoso e Leonor Albergaria. A Supertaça está marcada, recorde-se, para sábado às 20h15 no estádio Cidade de Coimbra. O Benfica acertou com o Casa Pia a transferência de Henrique Araújo, que deixa o clube a título definitivo. O avançado madeirense prepara-se para assinar por 3 anos com o Casa Pia, com mais um ano de opção. Entretanto, o Benfica mantém 50% do passe, o que significa que terá direito a metade de uma futura venda. No entanto, a SAD encarnada, que tem também direito a uma preferência, podendo recomprar o atleta no futuro. Henrique Araújo começou a jogar no Andorinha, na Madeira, curiosamente o mesmo clube que Cristiano Ronaldo, e desenvolveu praticamente toda a sua formação no Marítimo. Com 16 anos mudou-se para o Benfica, esteve 9 anos ligado ao clube encarnado, com 3 empréstimos pelo meio. Watford, Famalicão e Iroca, na equipa principal do Benfica, realizou um total de 31 jogos e marcou 5 golos. Venceu uma Liga, uma Supertaça e uma Youth League.

0: Fábrica do Automóvel.
1: A Ford e a chinesa Geely vão fabricar carros para a Europa na Península Ibérica, nas instalações já existentes do fabricante americano em Valência, Espanha. Será criada uma empresa conjunta para o efeito, conforme foi anunciado na passada quinta-feira, 23 de julho. A Joint Venture prevê a produção na fábrica da Ford em Valência e que atualmente enfrenta dificuldades. O projeto prevê que a nova empresa seja detida em 66% pela Ford, fabricante de origem norte-americana, e em 34% pela Geely, e que os automóveis produzidos em Espanha tenham como destino o mercado europeu. O acordo permitirá também à Ford e à Geely a reduzir o custo de cada automóvel fabricado nesta fábrica, onde em 2025 foram montados menos de 100 mil veículos, um mínimo histórico, segundo o sindicato da UGT Ford. A longo prazo, os dois fabricantes têm como objetivo atingir uma capacidade anual de produção de cerca de 500 mil veículos. Ao contrário de países como os Países Baixos, a condução automatizada da Tesla foi recusada em França. Foi o que revelou o ministro Philippe Tabarot, observando igualmente que não é um sistema de condução autónoma, já que o condutor tem sempre de estar a postos para assumir a operação e manter a atenção a cada momento. E são várias as preocupações do governo francês. Desde logo, o ministro de Transportes, Philippe Tabarot, disse que o sistema permite velocidade em excesso, já que pode ir mais veloz se detectar veículos a andar a maior velocidade, mesmo que acima do limite legal. Como resultado, diz, as leis de trânsito não estão a ser respeitadas, reiterou. Também aponta ao facto dos dados sugerirem a impossibilidade de assegurar o nível de atenção adequado ao condutor em zonas urbanas e em cenários complexos com mudanças de faixa, rotundas ou cruzamentos. Neste aspecto, o governo sublinhou que, mesmo com a assistência à condução ativa, o único responsável por eventuais incidentes ou infrações é o condutor humano. Assim, para o executivo gaulês faltam benefícios de segurança que justifiquem a autorização. Diz que em França acreditamos que este sistema representa vários avanços tecnológicos, mas que as contrapartidas em termos de segurança ainda não são suficientes para justificar uma autorização no seu formato atual, disse o ministro.
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1: Em Sines, a GNR faz um balanço da operação de segurança no Festival Músicas do Mundo. A Ventprof acusa Fernando Alexandre de falta de respeito pelos professores. José Luís Carneiro pede investigação rápida sobre o gabinete de Ventura. A Polícia Judiciária detém na Lourinhã 3 pessoas por rapto, extorsão e roubo. No futebol, Chalupec é uma aposta arriscada para o Benfica.
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1: O Comando Territorial de Setúbal, através do Destacamento Territorial de Santiago do Cacém, entre os dias 17 e 26 de julho, realizou uma operação especial de segurança e policiamento no âmbito do Festival Músicas do Mundo, que decorreu na cidade de Sines. No âmbito das suas atribuições, a GNR garantiu as condições de segurança necessárias para que o evento corresse em segurança, assegurando a proteção dos participantes, o apoio aos cidadãos, a manutenção da ordem pública e a regularização da circulação rodoviária, através do empenhamento de militares nas diversas valências operacionais. No decorrer da operação foram detidas 30 pessoas, sendo 23 por tráfico de estupefacientes, 5 por condução sob o efeito do álcool, 2 por condução sem habilitação legal e foram ainda elaborados 97 autos por consumo de estupefacientes, 94 por contornação rodoviária, 5 autos no âmbito de legislação de estrangeiros, 5 notificações de abandono voluntário do território nacional. Da operação resultou também a apreensão de diverso material, como 251,30 doses de heroína, 64,30 doses de cocaína, 70,43 doses de folhas de sumidades de cannabis, 363,20 doses de cannabis de resina e 98,8 doses de MDMA, ainda 42,5 doses de anfetaminas, 10 comprimidos de ecstasy, 10 selos LSD, 26,17 gramas de cogumelos alucinogénios e 3,94 gramas de cetamina, bem como 135 euros em numerário. A operação contou com o reforço do destacamento de intervenção de Setúbal, do destacamento de trânsito de Setúbal, do destacamento de intervenção de Porto Alegre e ainda do destacamento da intervenção de Évora. A FENPROF assinala que a tabela agora anunciada pelo Ministério da Educação não paga o trabalho exigido aos professores. José Feliciano Costa, secretário-geral da FENPROF, na RTP.
3: Esta medida é uma medida ridícula, aliás até indecorosa, e demonstra de facto o respeito que este ministro não tem pelos professores. Nós estamos a falar aqui de um pagamento à peça. Nós estamos a falar de um pagamento à peça que não substitui o trabalho, o pagamento das horas extraordinárias, nem o trabalho suplementar, que tem regras próprias. Já agora é importante dizer que estamos neste momento a receber informação que há professores que continuam a receber itens com folhas em falta. Muitos, voltando ao tema, muitos destes pessoas trabalharam para além do horário normal, trabalharam de madrugada, trabalharam de fins de semana. O trabalho suplementar tem regras, enfim, há na lei de trabalho em funções públicas e no próprio Código de Trabalho. Tem regras e tem um descanso compensatório. O que nós estamos aqui a falar é um pagamento excepcional sem reconhecer que existe, de facto, trabalho extra e já agora dizer que os classificadores cumpriram prazos muito apertados. A própria compensação do trabalho suplementar é um valor muito superior a este. O trabalho suplementar, por exemplo, em dias de feriado, em dias de fim de semana, tem um acréscimo de 50% sobre o vencimento, depois tem o descanso compensatório, mas mesmo nos dias úteis tem regras, tem 25% à hora, tem depois o 37,5%, evidentemente, e depois vai de acréscimo e depois vai aumentando. Aliás, a própria nota reconhece todos os constrangimentos que existiram e que também aumentaram, evidentemente, o tempo de trabalho em cada correção. O comunicado admite também que houve trabalho ao fim de semana, que houve trabalho noturno e houve até professores que já estavam em férias e estavam a trabalhar. Mas depois não reconhece nada disto formalmente. Portanto, o que está aqui a fazer é uma compensação extraordinária por produtividade, que é paga à peça, e de facto isto é uma coisa, no nosso entendimento, vergonhosa. Aliás, mesmo as alterações às condições de trabalho, de remuneração, são objeto de negociação coletiva.
1: A estrutura sindical liderada por José Feliciano Costa considera os valores propostos ofensivos face à elevada carga de trabalho. A decisão é para já a apresentação de uma queixa contra a convocatória para a correção dos exames. Depois de explicar que prometeu uma reunião ao Primeiro-Ministro para explicações sobre o caso que envolve o Ministro da Administração Interna, José Luís Carneiro afirmou sobre a alegada invasão ao gabinete de André Ventura, que foi vandalizado no Parlamento, que é preciso apurar responsabilidades o mais rapidamente possível.
4: Tendo que as autoridades judiciárias devem proceder à averiguação e às investigações o mais rápido possível e esclarecer efetivamente aquilo que se terá passado no gabinete do Dr. André Ventura. Eu fui deputado e sou deputado, o meu gabinete esteve sempre fechado à chave quando eu não me encontrava no gabinete, que é, aliás, um procedimento de segurança pessoal que deve sempre ser possível.
5: Está a dizer que houve aqui algum desleixo da parte de André Ventura?
4: Não, estou a dizer que eu, no meu caso em concreto, sempre fechava o meu gabinete quando saía do gabinete que tinha na Assembleia da República. Isso é uma resposta que o Sr. Presidente da Assembleia da República deve dar. Aquilo que eu digo é que as autoridades judiciárias devem investigar o mais rapidamente possível e procurar apurar responsáveis por aquilo que sucedeu. Porque aquilo que sucedeu não pode suceder, independentemente da causa, da origem e da responsabilidade.
1: Jair Luís Carneiro pediu uma investigação rápida ao alegado ato de vandalismo no gabinete do líder do Chega, mas sublinhou que fecha sempre à chave o seu local de trabalho no Parlamento quando não está presente. Em relação ao caso do Ministro da Administração Interna, Jair Luís Carneiro disse ter solicitado uma reunião ao Primeiro-Ministro para pedir esclarecimentos sobre a polémica que envolve Luís Neves, esperando ser recebido esta semana.
4: O Partido Socialista apoiou a iniciativa da Iniciativa Liberal para ouvir o Ministro da Administração Interna na Assembleia da República. Mas a veemência não é pela voz alta ou pela voz baixa. A veemência é pela seriedade de propósitos e pela coerência de propósitos. O Partido Socialista, desde a primeira hora, transmitiu que apoiaria a iniciativa de ouvir o Ministro na Assembleia da República, como aliás é normal, é regular numa democracia. O Partido Socialista, desde a primeira hora, disse duas coisas. Nem o silêncio, nem o julgamento público. E, portanto, quem diz nem o silêncio nem o julgamento público, o que procura é tratar um assunto de grande responsabilidade, como é este, de grande sensibilidade, com a maturidade política que exige um tema desta natureza.
1: O secretário-geral do PS falava aos jornalistas à entrada para uma reunião com o Núncio Apostólico em Portugal, na Embaixada da Santa Sé, em Lisboa. Três pessoas foram detidas na Lourinhã por suspeitas de rapto, extorsão, roubo e ofensas à integridade física em Torres Vedras e em Leiria, anunciou na terça-feira à Polícia Judiciária. Em comunicado, a PJ explicou que o caso aconteceu em dezembro de 2024, quando uma pessoa foi atraída por uma falsa promessa de trabalho numa casa na zona de Torres Vedras por duas mulheres e um homem com idades entre os 29 e os 37 anos. Nesse local, a vítima foi surpreendida por um grupo de quatro pessoas que durante cerca de três horas a ameaçaram, privando-a de liberdade, exigindo ainda à sua família o pagamento de uma quantia de 40 mil euros, resultante de uma suposta dívida por serviços de construção civil anteriormente não executados. Já em abril de 2026, os suspeitos agora detidos no âmbito da Operação Allen, da Unidade Nacional contra o Terrorismo, foram até à casa da vítima na zona de Leiria, numa nova e particularmente grave incursão criminosa, descreveu a PJ. Os detidos invadiram a casa da vítima, tendo a Polícia Judiciária acrescentado que tanto a vítima como a sua mulher foram alvos de agressões graves e ameaças num contexto de violência extrema. Dizem que, sob forte coação, as vítimas foram ainda compelidas a realizar transferências bancárias no valor global de cerca de 16 mil euros, lê-se do comunicado que acrescenta que os detidos serão presentes a primeiro relatório no Tribunal de Louros para a aplicação das respectivas medidas de coação. No futebol, o Benfica estará interessado em Stefan Chulapek, central do Slavia de Praga, mas quem o conhece tem algumas dúvidas que tenha qualidade suficiente para se afirmar como titular indiscutível andaluz. O Jornal Desportivo e Sport, da Chequia, anunciou que o Benfica estará em negociações para contratar o defesa de 22 anos por cerca de 12 milhões de euros, sendo que o Slavia apontará para uma verba a rondar os 16. Chulapek viveu a temporada de afirmação com 10 golos marcados em 38 jogos pelo Slavia. As exibições valeram lugar na equipa checa no Mundial 2026, onde fez uma partida.

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2: O conforto que associamos à Birkenstock foi elevado a um nível mais elegante. Dizemos isto porque a marca alemã uniu-se à Repetto, tendo este casamento resultado numa nova colaboração que promete conquistar tanto os fãs de calçado funcional como os apaixonados pelo estilo parisiense. A coleção revisita três silhuetas icónicas da famosa etiqueta através da linguagem estética da casa francesa, conhecida pelas suas sapatilhas de balé. A grande protagonista é a clássica Arizona, agora reinventada com fivelas redondas oversized. Já a Scala apresenta uma forma arredondada, duas delicadas tiras superiores e um laço inspirado nos atacadores das sapatilhas de bailarina. A completar a coleção está a Opera, um modelo com atacadores longos que se cruzam à volta do tornozelo, numa clara referência às fitas usadas pelas bailarinas. Todas as propostas contam ainda com um forro em padrão Vichy, um dos elementos mais emblemáticos da identidade da Repetto.
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1: Em Cascais, um jovem grita outro que ataca com o X-ato a vítima que tentou intervir no Estoril. Notas descem, a maioria de alunos do 9º ano chumba na prova de matemática. Mistério na Polícia Judiciária, carteira de bitcoins apreendida desapareceu e acabou num casino online. André Ventura associa o ato de vandalismo ao seu gabinete a documentos com informação sobre a CPI e Luís Neves. No desporto, áudios complementares de Proença sobre arbitragens e Benfica.
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1: Um jovem de 22 anos foi detido na tarde do dia 26 de julho depois de ter agredido um outro jovem que caiu e bateu com a cabeça, tendo ficado inconsciente no Estoril. Uma vítima do sexo feminino que tentou intervir foi atacada com um X-ato. Ao terem sido notificados pela prática de um crime de agressões com armas brancas envolvidas, os agentes da Polícia de Segurança Pública deslocaram-se ao local onde viram um aglomerado de pessoas que rodeavam um indivíduo do sexo masculino que se encontrava prostrado no solo, ao qual estava a ser prestado os primeiros socorros no local. Encontrava-se o suspeito, que apresentava um comportamento bastante alterado e agressivo e que havia sido retido no local por um vigilante até à chegada da polícia, por forma a evitar a sua fuga, detalhou ainda a PSP no comunicado agora enviado às redações. Como o suspeito não colaborava e tendo em conta que haviam fundadas suspeitas de que o mesmo poderia ter na sua posse uma arma branca, o jovem foi maniatado e algemado no solo, tendo de seguida sido sujeito a uma revista sumária que não surgiu resultados. As autoridades encontraram ainda o X-ato, ensanguentado, a alguns metros do local onde foram efetuadas as agressões, que foi apreendido e que, segundo as testemunhas ali presentes, teria sido usado para desferir os golpes nas vítimas. O agressor recolheu às salas de detenção da PSP, guardando o permanente relatório judicial e a eventual aplicação das medidas de coação. Esta foi uma ação do Comando Portanto da PSP de Lisboa, através da Divisão Policial de Cascais. Os resultados das provas finais portuguesas em matemática do terceiro ciclo mostram o pior desempenho em relação ao ano passado, segundo dados do Júri Nacional de Exames, divulgados agora pelo Ministério da Educação, Ciência e Inovação. A média nacional de matemática foi de 49 pontos, numa escala de 0 a 100, menos 3 pontos do que no ano passado, o suficiente para passar de uma média nacional positiva para negativa. A maioria dos alunos chumbou a matemática, foram 52.826 negativas, no universo de 96.853.000 provas. Segundo os dados do Júri Nacional de Exames, que mostram que houve 22 alunos com zero valores na pauta. A nota mais usual à matemática foi 25 pontos, sendo que houve 1.355 alunos com nota máxima. A portuguesa as notas também desceram e aumentaram os casos de alunos com negativa quando comparadas com o ano passado. No ano passado, os chumbos rondavam os 31% e agora representam 40% do total. No entanto, a média nacional dos cerca de 95 mil exames de português continua a ser positiva, 55 pontos, mas mais 3 valores abaixo da média do ano passado. Os dados do Júri Nacional de Exames mostram que 37 mil alunos chumaram português, mas a grande maioria teve positiva. A primeira fase das provas do 9º ano correram em junho e as notas só foram fixadas a 20 de julho, já que estas provas também foram afetadas pelos problemas registados com o processo de digitalização dos exames nacionais do ensino secundário. Uma carteira de bitcoins apreendida pela Polícia Judiciária foi misteriosamente esvaziada, tendo os fundos sido transferidos para um casino online antes de desaparecerem sem deixar rastro. O caso ocorreu na sequência de uma mega operação realizada a uma vivenda em Vila Nova de Gaia, durante a Direção Nacional de Luís Neves da Polícia Judiciária. Devido à perda dos fundos, enquanto estavam sob a guarda das autoridades, o Tribunal ordenou que o Estado devolva as criptomoedas ao casal a quem tinham sido inicialmente apreendidas. Os criptoativos foram confiscados pelas autoridades numa operação policial numa vivenda em Vila Nova de Gaia. Dias após a apreensão, a carteira digital foi então misteriosamente esvaziada à revelia da PJ. Os fundos foram inicialmente rastreados até um casino online, mas acabaram por ser novamente transferidos, perdendo-se então o seu rastro. Uma vez que as criptomoedas desapareceram sob a custódia do Estado, o Tribunal determinou a restituição dos valores ao casal avisado. O líder do Chega, André Ventura, fez uma ligação direta entre a alegada invasão e o furo de documentos no seu gabinete do Parlamento e a Comissão Parlamentar de Inquérito, dirigida a Luís Neves, o ex-diretor nacional da Polícia Judiciária. Em declarações aos jornalistas e através de publicações nas redes sociais, o presidente do partido denunciou que o espaço foi vandalizado, tendo sido levados uma pendrive e pastas com informações confidenciais sobre este caso.
3: Foi, enfim, alguém lá nele se introduziu, vandalizando o próprio gabinete e também levando algumas coisas que estavam no gabinete.
1: Aos jornalistas, o presidente do Chega disse que foram levados documentos relacionados com o Luís Montenegro e com a Comissão Parlamentar de Inquérito, a Luís Neves, que o partido estava a preparar.
3: Na sexta-feira, eu disse que a Comissão Parlamentar de Inquérito tinha que avançar pelas razões que me estou a referir e também por documentos que nos tinham chegado e que estavam na nossa posse e que eram documentos relevantes para, do ponto de vista das razões para ter essa Comissão Parlamentar de Inquérito. E hoje aconteceu isto. Não posso deixar de fazer uma associação.
1: O líder partidário rejeitou veementemente as suspeitas levantadas nas redes sociais de que o cenário pudesse ter sido uma encenação política, classificou o episódio como um ataque ao Chega e um ato de intimidação destinado a travar as investigações do Parlamento. Ventura criticou ainda a ausência de câmaras de videovigilância na chamada Zona Nobre do Parlamento, o que, segundo o mesmo, dificulta a identificação de quem circulou nos corredores dos gabinetes.
3: É que não há câmaras de videovigilância na Zona Nobre aqui do Parlamento, eventualmente é uma coisa que tem que ser melhorada e que temos que garantir para o futuro, mas não deveria ter que ser assim. Se documentos de natureza confidencial e política não podem estar no Parlamento, onde é que podem estar?
1: Esta é uma investigação que tem que ser rápida, como refere o Primeiro-Ministro.
0: Se houve algum ato de vandalismo, ele deve ser naturalmente investigado e os seus responsáveis devem ser responsabilizados. Isso é inconcebível numa democracia madura como é a democracia portuguesa. Se ainda por cima foi nas instalações de um órgão de soberania, por maioria de razão, esse trabalho deve ser rápido.
1: Rapidez que pede também os olhos Carneiro e dá mesmo o exemplo pessoal.
4: Eu fui deputado e sou deputado, o meu gabinete esteve sempre fechado à chave quando eu não me encontrava no gabinete, que aliás é um procedimento de segurança pessoal.
1: A Unidade Nacional contra o Terrorismo da Polícia Judiciária assumiu de imediato a investigação e deslocou-se à Assembleia da República para efetuar perícias no local. No desporto, mais uma polémica para Pedro Proença. Foram divulgados 3 áudios de uma conversa do atual presidente da Federação Portuguesa de Futebol que podem comprometê-lo. Os 3 certos da conversa que terão acontecido há cerca de 2 anos, quando Pedro Proença ainda era o líder da Liga Portugal. O dirigente da FPF começou por criticar os árbitros em Portugal e por dizer comentários pouco simpáticos sobre José Gomes, que escolheu como seu vice-presidente da Federação Portuguesa de Futebol. No último áudio, Pedro Proença aborda os processos judiciais do Benfica dirigidos a Seara, o que se prevê que seja Fernando Seara, que era presidente da mesa da Assembleia Geral do Benfica à data. Tudo terá acontecido numa reunião com o Benfica e Fernando Seara, que estaria presente, uma vez que Proença se dirige a Seara num dos áudios. Primeiramente, o atual líder da FPF estava a falar sobre alguns temas relacionados com a arbitragem, caracterizando os árbitros portugueses como fracos. Diz que os árbitros portugueses são fracos, são todos muito fracos, e tu consegues ter 3, 4 gajos minimamente competentes. O Artur Soares Dias, o João Pinheiro, mete o tipo do Algarve no Almeida e depois mete-se ali o Godinho ou uma coisa qualquer assim. O resto é tudo muito fraco, pode ouvir-se. O tema de outro excerto é de José Fontelas Lopes, que na altura era presidente do Conselho de Arbitragem, com Fernando Gomes na liderança da Federação Portuguesa de Futebol. Contudo, é de referir que Fontelas Gomes foi escolhido por Pedro Proença para ser atual vice-presidente da Federação. Por fim, o último conteúdo dá a entender que Pedro Proença se estava a dirigir a Fernando Seara, depois de ter feito uma referência ao longo da conversa, em causa estavam os processos judiciais do Benfica. A FPF recusou falar sobre o tema, afirmou que não pretende comentar áudios de conversas obtidas de forma ilegal, ora a mesma resposta teve Fernando Seara, também contactado. Tal como já acima referido, a conversa mantida por Pedro Proença foi gravada há sensivelmente 2 anos, o que significa que o ex-árbitro era presidente da Liga Portugal.

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0: a alguns passos da praia da Ilha do Pessegueiro, no Parque Cultural e Regenerativo Casas da Ilha, está aberta ao público a exposição Waste to Art, da autoria do fotógrafo e recoletor Nuno Antunes. Expostas ao ar livre e com toda a paisagem idílica de Portecovo como cenário de fundo, as 18 obras de Fine Art Photography são o resultado de vários anos de recolha de materiais nas praias da costa alentejana. Pedaços de madeira, boias, redes e objetos do dia-a-dia, perdidos e achados na linha de costa, são agora testemunhos da força do oceano e da responsabilidade de todos na preservação do património natural. O trabalho do artista regenerador pretende revelar a beleza inesperada do que foi descartado, convidando o observador a questionar os conceitos de desperdício e de responsabilidade ambiental.
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2: A realização das festas em honra de Nossa Senhora da Conceição na aldeia da Piedade, em Azeitão, o concelho de Setúbal, motivou o encerramento à circulação rodoviária de várias vias entre os dias 12 e 17 de agosto. As interdições de trânsito, sempre no período horário entre as 20 e as 8 da manhã, incidem na rua Doutor João Manuel Bastos e na Estrada dos Romanos. Esta última notou-se compreendido entre as estradas dos Topos e Porto de Gambas. Está igualmente encerrado o sentido Poente Nascente da Estrada Porto de Gambas entre a Rua dos Neves e a Estrada dos Romanos e o sentido Norte-Sul da Estrada dos Topos entre o Largo de São Pedro e a Rua Doutor João Manuel Bastos. Como alternativa, os automobilistas devem utilizar o percurso formado pelas Estradas dos Topos e Porto de Gambas, Rua Doutor João Manuel Bastos, Poente, Estrada de São Pedro, na Estrada Nacional 309, Estrada dos Romanos, Sul e a Estrada Porto de Gambas. Cerca de 300 pessoas tiveram de ser retiradas das suas habitações na noite de terça-feira em Setúbal, isto devido a um incêndio no estacionamento subterrâneo, onde arderam 6 automóveis, disse à Lusa Fonte da Proteção Civil. Uma pessoa do bloco de prédios intervencionados sofreu ferimentos. Neste fogo começou num automóvel e que se propagou a outros, adiantou a fonte do Comando Subregional da Península de Setúbal. O alerta foi dado às 2 da manhã e a situação foi dada como resolvida depois das 3. Um homem de 88 anos morreu na terça-feira após uma doença súbita quando se encontrava na zona de arrebentação da Praia de São Torpes, no concelho de Sines, distrito de Setúbal, adiantou a Autoridade Marítima Nacional. O alerta foi dado às 16h53, terça-feira, por um homem com paragem cardiorrespiratória, referiu a Autoridade Marítima Nacional em comunicado. A vítima foi assistida por um médico que se encontrava na praia e por nadadores salvadores que realizaram manobras de reanimação até à chegada dos elementos dos bombeiros que deram continuidade às mesmas, pode ler-se. Dizem que não tem tendo sido possível reverter a situação, o auto-verificação do óbito foi efetuado pelo médico da VMER e, após contacto com o Ministério Público, o corpo foi transportado para a unidade local de saúde litoral alentejano, indicou ainda a Autoridade Marítima Nacional. Para o local, foram ativados elementos do Comando Local da Operação Marítima de Sines, projetos e watch, a viatura médica de emergência e reanimação e dos bombeiros voluntários de Sines e de Santo André. Também foi ativado o Gabinete de Psicologia da Operação Marítima, acrescentou ainda a Autoridade Marítima Nacional. O diretor financeiro e do património da PJ foi afinal quem sugeriu a entrega do atrelado envolvido no processo de droga à empresa Constru Barcelos, do amigo do Ministro da Administração Interna. Apesar de a sugestão não ter sido feita pelo então Diretor Nacional daquela polícia, como na mesma Luís Neves dar o seu aval para que a decisão avançasse. Quanto aos químicos que estavam nesse atrelado, o Ministério Público tinha ordenado a sua distribuição, mas estes também acabaram na empresa do empreiteiro João Carvalho. As piscinas descobertas da vila de São Bás de Albortel estão encerradas temporariamente desde sábado, depois de análise à água terem confirmado a existência de contaminação por estafilococos, divulgou a autarquia do Distrito de Faro. Numa informação divulgada nas redes sociais, o município diz ter decretado o encerramento temporário ao público do complexo, depois de, no âmbito do controle regular da qualidade da água balnear, as análises microbiológicas terem detectado a presença de valores de estafilococos acima dos valores de referência. Foram adotados os procedimentos protocolados pelas autoridades de saúde para casos de contaminação da água das piscinas com estafilococos e o espaço vai ficar encerrado até novas análises confirmarem a inexistência de valores prejudiciais para a saúde dos utilizadores, justificou o município. O complexo de piscinas municipais descobertas de São Brás de Albortel foi construído em 1989, constituindo o núcleo mais antigo do Parque de Desporto Municipal. As piscinas estão em funcionamento durante o período de verão até ao dia 13 de setembro. No futebol, a Associação Portuguesa de Árbitros de Futebol emitiu um comunicado oficial nas suas redes sociais no decorrer da noite de terça-feira, no qual reagiu aos polémicos áudios de Pedro Proença que foram divulgados nas últimas horas. Neles, o atual presidente da Federação Portuguesa de Futebol preferiu declarações vexatórias para com os árbitros portugueses. Tudo terá acontecido no momento em que Proença ainda era líder da Liga de Portugal, cargo que ocupou antes de derrumbar à Federação Portuguesa de Futebol. Agora, e através de uma nota difundida através das suas plataformas oficiais, a APAF diz condenar de forma inequívoca este tipo de discurso, pedindo que Pedro Proença tome uma posição pública sobre este assunto. A APAF espera que o atual presidente da Federação Portuguesa de Futebol esclareça de forma clara o contexto, o conteúdo e o motivo das declarações atrás referidas relativas aos árbitros portugueses preferidas quando ocupava outro importante cargo no futebol em Portugal. A defesa da honra, da credibilidade e da dignidade da arbitragem portuguesa é um dever da APAF, mas também é uma responsabilidade de todas as instituições do futebol e principalmente de todos os seus dirigentes. Os árbitros continuarão a desempenhar a sua missão com independência, rigor, competência e dedicação, mas exigem respeito por tudo aquilo que têm feito em benefício do prestígio do futebol português.
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19: Mas isto é sabotagem económica. Aí eu ponho um processo à polícia, mas é que ponho mesmo, olha-me isto.
20: Oh, para já quem te pôs as mãos em cima fui eu, vigarista, burlão.
21: Olá, gente malaquias. O que é que se passa?
20: Apanhei este vigas a enfiar barretes aos transeuntes desprevenidos, chefe.
19: Barretes eu? Oh meu, se eu quisesse vender barretes ia para a Assembleia da República, pá.
21: Silêncio! Agente Malaquias, ponha lá os pontos nos is, sim? Afinal, qual foi a ocorrência?
20: Este malandro andava a vender na rua, chefe.
19: E depois? Eu tenho a licença em dia. Olha, está aqui, vendedor ambulante.
21: Cale-se! Então, agente Malaquias, se ele tem licença de vendedor ambulante, qual é o problema?
20: A chefe sabe o que é que ele andava a vender, sabe?
21: Não, o que era?
20: Buracos.
21: Buracos.
20: Está a ver, não é, chefe? Ou melhor, não está a ver nada porque os buracos não se vêem.
21: Oh, olha lá. É verdade que andava a vender buracos?
19: Pois é, senhora chefe da esquadra. E já tinha vendido bastantes quando aqui o senhor agente me interrompeu a venda e me deu um prejuízo do caraças. Vou exigir uma indenização, além de lhe pôr um processo por difamação.
21: Calma, calma, calma, sim. Explique-me melhor essa coisa dos buracos. Que buracos é que você andava a vender, afinal, hein?
19: Olha, hoje, por acaso, andava a vender buracos para cintos. É que a maioria dos cidadãos que andam a ser obrigados a apertar o cinto já não tinham nenhum furo a mais e eu abri-lhes o buraco, senhora chefe.
21: Oh, gente, Malaquias! Afinal, ele andava a prestar um serviço bastante útil até.
20: Bem, bem, se a chefe acha que sim.
21: Olha lá, olha lá. Como é que lhe ocorreu a ideia dos buracos?
19: Olha, nada mais fácil, senhora chefe. Neste país, todos os dias há novos buracos, tanto na política, como no futebol, como em todo o resto.
21: Sim, senhora, sim, senhora.
19: Pois ouvi para aí um economista a dizer que era preciso produzir qualquer coisa que fosse mesmo português. Ora, como não há nada mais português do que os buracos, eu pus-me a vender buracos. Ah, mas os meus, pelo menos, são úteis e têm utilidade.
20: Ouve lá, como é que tu provas que o buraco é uma coisa tipicamente portuguesa, hein?
19: Então nós não estamos na cauda da Europa. E não há cauda sem buraco, não é verdade?
8: Já não sei o que fazer a esta maldita tosse.
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0: Antigamente o bolo rei era só para os grandes dias, mas agora tornou-se lei. 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

0: criou uma fatia de bolo rei.
1: Ah, oh, tenho muita pena, mas já não há. Agora já só há o buraco.
0: Pode ser.
1: Pode ser o quê? Eu já lhe disse que o bolo rei se acabou e já não há mais. Sobrou só o buraco, percebe?
0: Não faz mal. Eu como pouco e para mim chega-me absolutamente.
1: O quê? O buraco?
0: Sim, sim, o buraco.
1: Parece-me cada um. Oh, Maria, ei, chega aqui assim.
2: Então o que é que tu queres, homem?
1: Olha, havia este freguês porque não consigo entendê-lo.
2: Ai, não, então o cavalheiro deseja o quê?
0: O buraco.
2: Oh, seu grandíssimo mal-criadão, que eu vou e já vos quero
0: o meu olho. Não, é o buraco do bolo rei. O seu marido disse que era o que tinha.
2: Ah, sim. Olha lá, ó, Jaquinha. Tu é que ofereceste o buraco aqui a este senhor e chamas-me a mim para o atender e porquê?
1: Podia ser que tu tivesse alguma ideia. É que eu, quando falei no buraco, foi por graça, mas esse senhor não entendeu.
2: Olha lá, ó, cavalheiro. Ainda está interessado no buraco?
0: Eu estou, estou.
2: Ah, pois é. Mas nós, afinal, olha, não temos. O senhor vai ali pela rua abaixo e procura o Banco Privado Português. Buracos é com eles.
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1: Você está com a Cor do Dinheiro? Estamos mesmo próximos do fim do mês, mas, como já recordei aqui várias vezes, estamos entrando no período mais crítico das férias, mas diariamente manter-se a análise. Agora sim, temos aqui muita matéria, mas mesmo muita matéria para hoje, já vai ver. Vamos ao período de ordem do dia. Primeiro ponto. Nas últimas horas soubemos que o Irã atacou interesses ativos estratégicos dos Estados Unidos na zona do Golfo, talvez na Jordânia, uma base. Bom, vamos ver se a gente se entende. Normalmente a conversa é os Estados Unidos são agressores. Desta vez quem começou foi o Irã. Aliás, antes da vaga dos 13 dias seguidos de bombardeamentos, é preciso recordar que as hostilidades foram reiniciadas pelo Irã. Não é? Bombardeou dois petroleiros que estavam a atravessar os estreitornos. Assim, não há guerra que termine. Isto, obviamente, não. Não se percebe se isto é estratégico, estilo mostrar ao mundo, pá, peraí, vocês estão para aqui a meter-se connosco? Pá, nós podemos com vocês. Ou então se, e a verdade é que isto não ajuda nada às negociações de paz, ou então se é daquelas forças dentro do próprio Irão, estilo guarda revolucionária, que manda mais do que os políticos e quer mostrar que tem força. Não sabe, uma coisa é certa, isto não ajuda nada ao esforço de paz. Ponto seguinte, os últimos meses, mesmo antes da Guerra do Golfo, ficaram marcados por uma série de alterações de posicionamento dos Estados Unidos face aos países do centro da América.

América e do Sul da América. Uma das coisas que nós habituámos a ver nos últimos meses, nos últimos 8 meses, foi ataques da Marinha Americana a barcos rápidos que saíam daqueles países como a Colômbia, a Venezuela, conduzindo outras regiões para transportar droga, cocaína nomeadamente. Isto tem sido um dos vetores principais da política americana naquela zona. Curiosamente, as autoridades americanas que gerem estas matérias, que acompanham estas matérias da droga, dizem que, afinal, o fluxo de cocaína daqueles países para os Estados Unidos não diminuiu. Isto é assim. Alguns são narco-estados, outros são estados onde os narcotraficantes têm um peso tão grande que têm meios para depois fazer o divertment, ou seja, a deslocação da mercadoria para outras vias. Portanto, a cocaína está a chegar aos Estados Unidos na mesma, mas por outras vias. Isto é uma lição. Ponto seguinte. O ataque da Ucrânia a um navio iraniano que circulava no Mar Cáspio. A Ucrânia deu cabo do navio iraniano e disse que aquilo tinha a ver com o facto do Irão estar a enviar armas para a Rússia. Quer dizer, em parte é verdade, não é? Porque os russos chegaram a utilizar drones Shahed na guerra da Ucrânia, mas já têm as suas próprias fábricas e versões melhoradas dos mesmos drones Shahed. O que é que isto mostra, perdão? Nós não sabemos se aquilo era uma coisa estratégica ou se isto é uma jogada de Zelensky para tentar juntar os dois conflitos, que é, no fim de contas, internacionalizar a guerra. E dizer assim, estão a ver, aquele conflito está relacionado com este. E com isso, captar novas simpatias até puxar mais os Estados Unidos para o seu lado. Eu ontem, por acaso, coloquei isto a questão, está analisada, vale a pena analisar, o José Filipe Pinto explicou isto bem ontem no Think Tank, mas nada me tira da cabeça que isto, Zelensky está a fazer uma estratégia, e eu acho que é brilhante. Primeiro, conseguiu redirecionar o curso da guerra. Em segundo lugar, estar a tentar trazer, é óbvio que isto tem risco, mas estar a trazer apoios que não tem até agora e reforçar os apoios que tem, como é o caso dos Estados Unidos. Ponto seguinte, os países do Golfo Pérsico parece que estão quase ou já terão acordado entre si a ideia de que o Irão pode cobrar taxas pelo atravessamento do Estreito de Hormuz. Bom, sabe o que é que isto cheira? Estilo, eles dizem que o Irão pode fazer. E os Estados Unidos o que é que podem fazer aí? Nada. Dizer assim, quer dizer, nós não nos vamos opor a uma decisão que é dos próprios países da região. E desta maneira, justificar que com o Irão a fazer isto, os Estados Unidos não se podem chatear, nem se vão chatear, porque isto é um interesse dos países locais. Está a ver? Pode ser uma forma airosa de sair disto. Vamos ver. Gianni Infantino é o ponto seguinte. Sabe quem é o senhor Gianni Infantino? Não sabe. É o presidente da FIFA. Agora apareceu com a ideia de criar uma empresa que vai explorar os direitos do Mundial de Futebol. Mundial e aquelas competições onde a FIFA está envolvida. Só quer vender 30% desta empresa. A quem? A investidores institucionais. Depois os outros 20% vão para as federações nacionais de futebol. Este senhor é um senhor milhões. Ok? É o senhor milhões. Ele é um negociante, tal como o senhor Trump. Por isso é que está bem. Sabe quem é que são os principais interessados nesta marmelada? JP Morgan, Banco de Investimentos, e a família Kushner. Perdão. Astrologia. Família Kushner. Olha, mais um negócio em envolver familiares do Sr. Trump. Não precisa mais nada, para não. Ponto seguinte são os temas mais importantes da edição de hoje. E vamos lá a eles, without further ado. Afinal, a execução do plano de recuperação e resiliência mudou. E mudou para melhor. Olha, curioso, isto não é nenhuma declaração de propaganda do governo português. Isto é o resultado de uma análise que a própria Comissão Europeia está a fazer ao PRR português. Se calhar, digo eu tenho que fazer aqui um bocadinho de ato de contrição, porque eu era cético quanto a isto. Nunca acreditei que se pudesse inverter de forma radical a execução do PRR. E
Aqui há umas semanas até expressei dúvidas quando o ministro Castro Almeida disse que isto poderia, nenhum euro ficaria por usar e não sei o quê. Bem, se calhar ele tinha razão. E, aliás, o ministro voltou a repetir isso ontem num evento, a dizer que nenhum euro será devolvido, do PPR será devolvido a Bruxelas. Já agora duas coisas. É bom recordar que a execução do PRR estava uma lástima quando o governo de António Costa deixou o poder. Ok? É bom não esquecer isto. E agora é bom dizer também que o Dr. José Luís Carneiro andava à espera de que alguma coisa corresse mal no PRR para vir fazer o que ele anda a fazer agora, que é uma política de cá-cará-cá. Ok? Uma oposição de cá-cará-cá, e eu daqui a pouco explico porquê. E se não explicar, eu explico amanhã. Mas isto é muito importante. Mas agora há uma coisa mais importante ainda. Eu espero que esta tal execução, nenhum euro vai ser devolvido a Bruxelas, se reflita numa boa execução do PRR. O que é que eu quero dizer com isto? A nossa preocupação muitas vezes é, pá, vamos executar os fundos, porque senão temos que devolver. E depois o que é que aparece? Toda a ganga, inclusive coisas que não têm interesse nenhum, que aparecem enfiadas aqui. Daquilo que é supostamente um gasto eficiente e correto de fundos. Estamos percebidos? Bem, pergunto, já agora, para você perceber, uma crítica que eu faço aqui sistematicamente ao governo, tanto no caso da comunicação como da coordenação. Você já viu este pormenor ser utilizado pelo governo para um blitz de marketing? Há uma coisa que eu lhe garanto. Se nós estivéssemos no governo Costa, a esta hora, everybody and his mother, toda a gente haveria de estar com foguetes, a dizer, estão a ver, até Bruxelas diz que nós estamos a executar bem isto e a executar bem aquilo. Pá, esta porcaria aconteceu. O governo está afundado numa história de Luís Neves, cada vez menos na de Fernando Alexandre. Aliás, não sei se já parou. Mas de repente, de um momento para o outro, todo aquele blitz de caos e não sei das quantas se esfumou. Nós na comunicação, se talvez, fazemos um muito mau trabalho. Bom, mas voltamos a esta matéria. Você não viu nenhum blitz de marketing sobre isto? Pois, é o problema do governo. Má coordenação política e má comunicação. Isto tinha todas as condições para fazer um brilharete nesta matéria. Se calhar vão acordar daqui a uns tempos. Ponto seguinte. Ontem eu ouvi mesmo uns áudios um bocadinho manhosos, que é para não dizer outra expressão, do presidente da Federação Portuguesa de Futebol sobre arbitragem. Veja só a coincidência. Ontem falámos aqui de denúncias gravíssimas que estão nas mãos dos titulares de órgãos judiciários e judiciais sobre arbitragem. A arbitragem está no seio da Federação Portuguesa de Futebol. E como eu disse aqui ontem, o Dr. Pedro Proença, o presidente da Federação, é pá, não se pode esconder atrás de mais nada. Quer dizer, esconder, quer dizer, deixar de falar. É urgente que Pedro Proença se pronuncie sobre o que está a acontecer. E que justifique coisas que se passaram no Conselho de Arbitragem, dentro da FPF, porque isto é uma questão institucional. E não tem nada a ver com o clube A, B ou C. Tem a ver com a reputação da instituição. E aquele cheiro nauseabundo de que o Conselho de Arbitragem está a ser utilizado para favorecer A, B ou C. Em cima disto aparecem estes áudios, aquilo é inacreditável, supostamente é Pedro Proença, ele ainda não desmentiu, a tecer considerações sobre os árbitros portugueses, a dizer que só para aí 3 ou 4 se aproveitam. Bem, eu acho que mais do que nunca se justifica que Pedro Proença abra a boca. E explico o que é aquilo e o que é que está a passar. Que é para todos não ficarmos com aquela ideia que somos os totós e estamos a comer as papas na cabeça. Bom. E aí de voltar a este tema. Ponto seguinte. Afinal, quem é que autorizou a entrega do atrelado da droga ao construtor do Barcelos? Pergunta. Ontem ficámos a saber. O senhor Pires, o senhor Álvaro Pires. Quem é Álvaro Pires? Para aquelas pessoas mais desatentas aí,
é o diretor financeiro, o CFO, da Polícia Judiciária. Bom, primeiro ponto. Há algum documento que sustenta isto? Até agora, dizem quem está envolvido na investigação que não, eu não sei. Confio e baseio-me naquilo que está a ser dito. Segunda pergunta. Então, o indivíduo acusou-se. Fui eu que dei autorização para a galera sair e se entregar àquele senhor. Pergunta seguinte. Então não há nenhum registro disto? Escrito. É tudo feito com base de informalidade? É isso? Il mio naso. Pergunta a seguir. Foi mesmo o diretor financeiro que autorizou a saída da galera? A mim custa-me acreditar que um diretor financeiro tenha autonomia para tomar uma decisão destas sem ouvir outras pessoas, incluindo quem está acima dele. De onde me leva a outra pergunta? Foi mesmo, repito a pergunta de há pouco, foi mesmo Álvaro Pires? Ou foi convidado por alguém, ou então empurrado por alguém a dizer aquilo? Eu não sei. Mas que vale a pena interrogar-nos sobre isto, vale. Pergunta seguinte. Houve alguma interferência externa aqui? E se houve, o que é que levou a esta declaração? Foi uma sugestão? Foi uma ameaça? Ou foi uma promessa de bombom? Não sei. Até pode acontecer que eu esteja a ser extremamente maldoso e que nada, nenhuma destas três hipóteses se coloque. E, portanto, é o filho da mãe do analista que está a dizer isto, que é para não dizer um termo pior. Não sei. Mas como todos nós não podemos ser totós na sociedade, temos a obrigação de nos questionar. Sobretudo por causa do que se passou nas últimas semanas. Repara. Então andaram lá a fazer investigações. Ninguém descobriu nada nos últimos dias. E, de repente, à última hora, aparece alguém e diz que fui eu. Bom. Já agora só uma coisa. A Polícia Judiciária já tem um dirigente, um diretor, que foi nomeado já muito depois de Luís Neves ter saído da Polícia Judiciária para o Ministério da Nação Interna, certo? Pergunta seguinte. Não era a altura do atual diretor de Judiciário aparecer um bocadinho e dar a cara para aquilo que está a passar? Olha, por exemplo, esta história do quem é que autorizou o outro lado. Eu acho que sim, mas também se calhar sou eu que sou demasiado institucionalista e acho que o responsável máximo de uma instituição não pode deixar de tomar a palavra, não é responsabilizar-se, é de dar a cara e tomar a palavra em situações destas. Bom, já agora, parece que Luís Neves teve para falar esta semana, segunda-feira, parece, chegou a ter tudo preparado e... De um momento para o outro, voltou atrás. Porquê isso aconteceu? Segunda questão. Luís Neves vai falar esta semana? Parece que sim. O que é que terá levado a que... Epá, espera aí, não fale já. Para, ainda vai falar esta semana. Se calhar não dava jeito. Estratégias. Mas ainda bem que vai falar. E já agora, será que existe alguma coincidência entre não falo já porque é preciso que alguém apareça a dizer alguma coisa sobre quem é que deixou sair o outro lado? O meu naso hoje está a captar muitos odores fedorentos. Mas se calhar sou eu que estou com o filtro errado, inilmionazo.
Bem, há uma coisa que estava a dizer desde já. Esta história cheira muito mal. Esta história transanda. Mas é verdade que Luís Neves está muito incomodado com as críticas que alguns jornalistas, inclusive a gente a quem a Polícia Judiciária dava informações. Não, isto não é só o Ministério Público. Na Polícia Judiciária há muitos fontanários. Alguns, uma coisa é, eu não estou a criticar os jornalistas. Nós jornalistas, quando temos informações sobre alguma coisa, confirmando, devemos dá-las. Não é isso. Eu estou a criticar é quem ali deixa sair certas coisas. E tem um exército de pessoas a que regularmente se passa informações. Porque isso existe. Pois, Luís Neves parece estar muito preocupado e incomodado com o facto de algumas dessas pessoas andarem a dizer coisas chatas sobre ele e sobre o que está a passar. Estilo, epá, estão a ser desleais comigo, eu que vos ajudei tantas vezes a darem umas caixas, inclusive a ter jornalistas de câmaras de televisão já disponíveis, quando a Polícia Judiciária ou o Ministério Público vai fazer buscas. Não é? Já agora, com quem é que anda Luís Neves a falar? E com quem é que terá andado a falar nas últimas horas? Sim, inclusive com jornalistas. Muito bem. De Mionazzo. Bom, vamos continuar. Ontem Luís Montenegro apareceu, ainda a falar sobre Luís Neves, e a dar total apoio ao ministro. Eu acho que o primeiro-ministro, se alguma coisa devia fazer, nós já sabemos que o primeiro-ministro apoia o ministro Luís Neves. Ele já o disse na Assembleia da República. Não é preciso estar a repetir. Porque quanto mais repete, mais menos credível se torna. Eu não quero isso, eu quero é outra coisa. Que o senhor primeiro-ministro dê ordem ou luz verde a Luís Neves para falar rapidamente sobre o que há para esclarecer. Porque isto não dignifica a República. E muito menos a ética republicana, whatever that means. Ponto seguinte. Outra matéria de hoje. Há só mais um pormenor. Isto da Polícia Judiciária, dos atrelados, das casas e não sei de... Ai, parece que há mais gente, parece que há mais gente. Aqui há uns tempos vi ali um post no Facebook que dizia assim, alguém já foi ver ali à saída da A23, que é a autoestrada que vai de Torres Novas à Guarda, que há ali uma casa que foi reconstruída, já foi ver quem é que fez aquilo e de quem é a casa? Lembras-te disso? Eu cada vez mais me cheiro que há aqui ajustes de contas, mas ajustes de contas tão feios, que me pergunto porquê. Estou próximo de ter a resposta, mas pergunto porquê. Ok? Vamos então para o segundo tema de hoje, que foi o assalto ao gabinete do Chega na Assembleia da República. Primeira pergunta. Houve mesmo assalto? Não há nem ideia. Porquê que eu digo isto? Porque eu, se há coisa que eu odeio, é fazer eu de polícia criminal. Não tenho jeito, não tenho meios, não faço de polícia criminal. Portanto, mas como jornalista e como cidadão, não é? A gente tem que questionar. Houve mesmo um assalto. Por exemplo, eu sinceramente acho tão estranho que para se ir buscar determinados documentos e já vamos a eles, é pá, que se espalhe aquilo tudo daquela maneira. Não sei, mas pronto, quer dizer, a pergunta está lá. Houve mesmo um assalto? Segundo, epá, não vale a pena a malta empertigar-se toda quando se começa a colocar questões, como eu ontem vi o deputado Bruno Nunes fazer num debate ali no Salveiro, na SIC Notícias, com a Ana Gabriela Cavilhas e o Pedro Delgado Alves. Eu, Ana Gabriela Cavilhas, nem sequer conheço. Pedro Delgado Alves é uma das pessoas que eu critico aqui sistematicamente, sobretudo quando diz disparate sobre a saúde. Portanto, estou à vontade. Não tenho aqui preferência para ninguém. Mas acho estranho que o Bruno Nunes fique tão impertigado, como vi na televisão, inclusive, esteja a tentar, com aquela técnica do... Estava na Gabriela de Cavilhas a falar, e ele a interromper sistematicamente. Há uma coisa que eu gostava de dizer a algumas pessoas do Chega, que é assim, não vale a pena copiarem o líder. Porque o líder faz bem algumas coisas. Quando alguém copia, copia mal. E, portanto,
estar a pôr em causa alguém que está a falar, quando a outra pessoa nem sequer interrompeu, não é uma coisa muito bonita. Recado dado. Pergunta seguinte, isto que se passou é grave? É. É grave que se tiver havido um salto, isto é gravíssimo, é causa da democracia. Segundo lugar, se tivesse sido alguma coisa encenada, gravíssimo é. Portanto, a situação é grave. Eu só espero que a Polícia Judiciária, que lá esteve ontem, consiga tirar coisas daqui. Não, e depois já agora, se houver conclusões chatas para alguém, que depois não se apareça a pôr em causa o trabalho da Polícia Judiciária. Estamos entendidos com isto? Pronto. Mas agora vamos às outras questões. Epá, houve descuido nesta história? Eu não tenho dúvida nenhuma. Primeira questão, a porta ficou aberta. Então, mas qual é a lógica? Repare uma coisa, o Chega está sempre a ser objeto de tudo e mais alguma coisa. Quando nós somos objetos de alguma coisa, deixamos as portas abertas. Isto é um descuido. Portanto, era uma coisa que valia a pena prestar atenção a isto. Não é só começar a questionar porque é que as pessoas estão a duvidar, como viu, lá está o Bruno a nos fazer ontem. E eu não estou a duvidar aqui, eu não tenho informação nenhuma que permita dizer que houve uma coisa ou outra. Atenção a isto. Quero ser aqui o mais transparente e justo possível. Mas há uma coisa que não pode ser feita. Quer dizer assim, é pá, entraram aqui, é pá, eu é que sou o guardião da casa. Eu já fiz jornalismo de investigação. E houve uma altura, nunca contei isto, houve uma altura em que quando eu andava a fazer investigações sobre bancos, um dos quais foi à falência, e foi a minha revista que denunciou, que era a Exame na altura, já adivinhou qual é o banco, o BPN, eu tive ameaças naquele processo. E houve uma certa altura em que ficou a sensação que estava a ser seguido. Bom, eu tinha documentos sobre o BPN. Sabe o que é que eu fiz? Pequenos documentos, como não tinha cofre em casa, entreguei a pessoas que eu conheço. Está aqui, guardem isto. Pode ser preciso. Bom, é isto que se faz. E porquê é que eu estou a dizer isto? Porque aparentemente ouvi o pessoal do Chega dizer ontem, as pessoas parece que andavam à procura, desapareceram documentos que nós tínhamos sobre o ministro Luís Neves e que íamos levar à CPI. Bem, ainda nem sequer à CPI. Bom, mas o que é que não está bem aqui? Duas coisas. Primeiro, a falta de zelo de deixar a porta de um gabinete aberta. Segundo, deixar a porta aberta sabendo que há documentos confidenciais lá dentro. Não é? Quer dizer, isto não tem lógica. E a segunda questão é assim, a última questão, há aproveitamento político? Isto é óbvio que há. Não é porque André Ventura, quando falou do assunto ontem, o que é que veio dizer? Desapareceram os documentos do ministro Luís Neves que iam ser objeto de análise na CPI. Quer dizer, está-se a passar a ideia deliberada de que houve um assalto porque alguém queria ir fazer targeting daqueles documentos. Deixe-me só fazer uma pergunta. Eram assim documentos tão classificados? Que não pudessem ser obtidos por outro lado? Eu não sei. Mas acho que há aqui uma coisa de meio disto tudo. E nós, como cidadãos, temos que questionar isto. Que é, isto está cheio de dúvidas. E eu repito, eu não estou a insinuar que não houve assalto. Nada disso. Nem estou a dizer que a malta do Chega está a mentir. Nada disso. Fica aqui claro. Mas fica aqui claro que nós temos que colocar dúvidas sobre a sageza de quem deixa um gabinete aberto. E já agora, a falta de senso, a começar já a dizer os documentos que sumiram foram os documentos de uma CPI. Desculpem lá. Isto obviamente tem um objetivo, que é capitalizar politicamente com o que se passou. Não é aceitável. E eu acho que a malta do Chega... Eu também estaria indignado se pertencesse a um partido e me aparecessem e as pessoas tivessem mexido em alguma coisa. Estaria genuinamente indignado. Mas há uma coisa que não poderia fazer, que era, sem provas e sem mais nada, começar a fazer acusações e insinuações, porque eu depois sei que isto me vai dar votos. É só isto, ok? Já agora, só mais um ponto. Eu percebo que os partidos estejam numa fona para tentar, eu tenho aqui a oportunidade de ouro para dar um pulo por cima do PS e dar um pulo por cima da AD, e o PS a dizer, eu tenho uma oportunidade de ouro para voltar a ser o segundo partido e até passar por cima da AD. Portanto, o que eu quero dizer com isto? André Ventura está numa campanha eleitoral agressiva porque sabe que mais tarde ou mais cedo vai haver eleições. José Luís Carneiro está numa campanha super agressiva porque quer ser primeiro-ministro.
e quer ser primeiro-ministro rapidamente, porque tem uns cães de fila horríveis no Partido Socialista, encostados à extrema-esquerda, ao Bloco de Esquerda, que lhe andam a morder as canelas. José Luís Carneiro, era o que eu queria falar no início deste programa, anda para aí com uma campanha estúpida, com falsidades, com uma história de duas descargas, foram buscar 1.040 milhões de euros, não sei quantos de impostos, andam a sugar dinheiro aos portugueses, quando a gente faz contas, qualquer merceeiro, José Luís Carneiro, qualquer merceeiro pega num lápis aqui da orelha e uma folha de papel, pode ser um guardanapo, e com três ou quatro continhas chega à conclusão que o senhor está a mentir. Porque o dinheiro arrecadado via impostos, IVA, já foi devolvido através do ISP. Aliás, eu tenho andado a dizer isto há semanas, felizmente ontem o ECO fez um artigo sobre isto e até estão lá as contas feitas. Portanto, ó Gélio Carneiro, eu compreendo que o senhor queira ser primeiro-ministro rapidamente. Não é assim. E eu sei que a AD está farta de cometer erros, tem sido um dos tipos que mais denuncia isto e aconselha a mudarem de percurso. Mas não é assim, Gélio Carneiro. E o mesmo vale para o André Ventura. O André Ventura está numa fase agressiva, porque falaste aí a forma de voltar a dar a volta às dissidências que tem no partido, não é? Tudo isto. É bom, meus senhores, mas já agora montem uma estratégia como deve ser. E sobretudo que não deixe no ar o sabor a aproveitamentos políticos. E já agora o mais importante disto tudo é que estas porcarias que vão surgindo, não é? É o Chega, é o PS, é os Luís Neves e não sei das quantas, tiram o foco de outra coisa. Você quer apostar comigo que decisões importantes que o país tinha que tomar nas últimas semanas, com exceção da educação, deixaram de se tomar, quer apostar comigo? Este é que é o problema. Estas coisas todas tiram-nos do essencial, que é quais são os problemas reais que o país tem e a médio e longo prazo, que é aquilo que transforma as sociedades e a economia. E essas decisões, zero. Quer ver uma coisa? Já viu uma manchete do Jornal de Negócios de hoje? Se não viu, veja. Eu vou aqui à economia, cá está. Banco de Horas teve expressão limitada na contratação coletiva. Eu sei que está aí ao contrário. Sabe uma coisa? Das 277 convenções coletivas publicadas em 2025, apenas 19 têm Banco de Horas. Isto é matéria que há de ficar para amanhã ou outro dia desta semana. Porque isto são os problemas estruturais que o país tem e que ninguém pega nelas nem resolve enquanto se andamos com estas marmeladas. Está a ver? Pronto. Amanhã cá estarei para atazanar o juízo. Tenham um grande dia. Com licença.

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1: Em Setúbal, um homem foi detido na localidade de Gâmbia por posse de armas proibidas. A PJ apreendeu 197 kg de cocaína escondidos no casco de um navio. Pedidos de reapreciação de exames triplicam e já são mais de 20 mil. O Ministro da Educação admite que os alunos do ensino secundário poderão começar este ano letivo mais tarde. Montenegro mantém a confiança em Luís Neves. O desporto. André Narciso vai ser o árbitro do Porto Torriense da Supertaça. Henrique Araújo sai definitivo de Benfica e vai representar o Casa Pia.
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1: O Comando Territorial de Setúbal, através do posto territorial de Setúbal, no passado dia 24 de julho, deteve um homem de 56 anos por posse de armas proibidas neste concelho. Na sequência de uma denúncia por ameaças com recurso a uma arma de fogo na localidade de Gâmbia, os militares da guarda deslocaram-se de imediato ao local, onde apuraram que o suspeito se encontrava na posse de diversas armas, entre as quais foram possíveis apreender uma katana, uma espingarda caçadeira, um bastão de madeira e dois cartuchos de calibre 32. O suspeito foi detido, constituído arguído e os factos comunicados ao Tribunal Judicial de Setúbal. A ação contou com o reforço do posto territorial de Azeitão. A Polícia Judiciária apreendeu no sábado 197 kg de cocaína dissimulados no casco de um navio comercial que chegou a um porto português através de um processo conhecido por caixas de mar. Foi na terça-feira divulgado. Fonte da PJ explicou à agência Lusa que o Porto Português, onde a Unidade Nacional de Combate ao Tráfico de Estupefacientes localizou e apreendeu a cocaína, não foi identificado, bem como o de origem, por investigação estar ainda em curso. A Judiciária acrescenta que a investigação denominada Operação Coragem começou nos últimos dias, no âmbito da cooperação policial internacional. O esquema de CHS consiste na colagem por mergulhadores ao casco dos navios de uma espécie de bolsa em fibra de vidro que depois são retiradas da mesma forma em portos onde atracam. A PJ acrescenta que, perante os indícios recolhidos, foram desenvolvidas diversas investigações para recolher provas e parar a atividade ilícita que estava a decorrer, tendo sido necessário para o efeito recorrer ao grupo de mergulho forense da Polícia Marítima. A Judiciária destaca que deste modo de operação já é bem conhecido e tem vindo a ser crescentemente utilizado por distintas organizações criminosas que pretendem assegurar o anonimato dos seus integrantes e garantir uma maior segurança no transporte da droga, tentando desta forma evitar as fiscalizações em Porto. A retirada do produto estupefaciente por parte de organizações criminosas concretiza-se através da utilização de mergulhadores que procedem à abertura das grelhas externas do CHS para aceder às bolsas impermeáveis que transportam a cocaína. Este é um método de ocultação que garante a travessia do Oceano Atlântico sem conhecimento ou envolvimento de tripulações em virtude de a droga se encontrar debaixo de água. Não foram ainda feitas detenções no âmbito da Operação Coragem e as investigações prosseguem para apurar os contornos da rede criminosa. Já são mais de 20 mil os pedidos de reapreciação de exames do ensino secundário na primeira fase, mais do triplo do ano passado. Os números foram avançados na passada terça-feira pelo Ministro da Educação, Fernando Alexandre, que indicou que já deram entrada a mais de 20 mil pedidos de reapreciações, atribuindo o aumento ao novo modelo de classificação. Com a digitalização das provas, as pessoas deixaram de classificar os exames completos e agora apenas têm acesso a um dos itens da prova. Na reapreciação, os professores classificadores não são os mesmos que classificaram o exame e têm acesso a toda a prova. Nos exames deste ano, mais de 20 mil notas terminaram em 0,4 valores e cerca de 2.400 alunos tiveram uma classificação de 9,4 valores, o que, para o Ministro, é uma tentação grande em pedir uma reapreciação da prova. O número de reapreciação deverá ainda aumentar, já que o prazo ainda está a decorrer para os alunos que tiveram acesso às provas mais tarde. Fernando Alexandre disse que quer que os professores cheguem às escolas com força, o que parece difícil, com os exames a começar logo no dia 3 de setembro.
3: Aquilo que está neste momento em cima da mesa é a possibilidade de adiar uma semana o ensino secundário. Porquê? Porque os professores do ensino secundário estão, de facto, numa situação de grande esforço, um número significativo deles, em que tiveram um processo de classificação na primeira fase muito exigente, agora estão a corrigir na segunda fase, vão ter muitas reapreciações para fazer e vão ter uma época especial em setembro. Ora, nós queremos que os professores cheguem às escolas com força, com energia. E parece-me difícil pedir isso aos professores, com este esforço todo, a começar logo os exames no dia 3 de setembro, e por isso, ouvindo o Conselho das Escolas, a avaliação que nós fazemos para já é que, se tivermos que adiar o ensino secundário numa semana, isso não prejudicará o calendário do ano letivo e certamente beneficiará os alunos.
1: O Ministro da Educação admitiu na terça-feira que os alunos do ensino secundário poderão começar o ano letivo uma semana mais tarde, garantindo que o calendário dos restantes alunos se irá manter inalterado. Em declarações aos jornalistas em São João da Madeira, o Primeiro-Ministro voltou a defender o Ministro da Administração Interna, afirmando que mantém a confiança no trabalho de Luís Neves.
4: Estou muito tranquilo e muito confiante no trabalho do Sr. Ministro da Administração Interna e, naturalmente, também nas explicações que ele tem para aquilo que tem sido, imputações que lhe têm sido dirigidas e, portanto, absolutamente confiante que ele continuará a ser, como tem sido, um Ministro da Administração Interna muitíssimo competente. O Sr. Ministro da Administração Interna prestará, nos próximos dias, as informações que são necessárias para que, do ponto de vista político, se possa compreender aquilo que tem sido, imputações que lhe têm sido feitas. Ao mesmo tempo, obviamente, nós precisamos de respeitar o trabalho das autoridades de investigação que abriram um inquérito sobre essa factualidade.
1: O Primeiro-Ministro Tasco Luís Neves tem cumprido a sua missão com um nível de competência muitíssimo elevado, garantindo que está em permanência a capitanear o esforço de coordenação de todas as entidades envolvidas no âmbito dos incêndios. No futebol, André Narciso é o árbitro nomeado para dirigir o duelo da Supertaça entre o Porto, campeão nacional, e o Torriense, vencedor da Taça de Portugal. O árbitro da Associação de Futebol de Setúbal terá como auxiliares Vasco Marques e André Botelho e David Silva como quarto árbitro. Luís Ferreira e Rui Silva vão ser os videoárbitros da partida assistidos por Valdemar Mães. Foram ainda nomeados os árbitros jovens Eduardo Cardoso e Leonor Albergaria. A Supertaça está marcada, recorde-se, para sábado às 20h15 no estádio Cidade de Coimbra. O Benfica acertou com o Casa Pia a transferência de Henrique Araújo, que deixa o clube a título definitivo. O avançado madeirense prepara-se para assinar por 3 anos com o Casa Pia, com mais um ano de opção. Entretanto, o Benfica mantém 50% do passe, o que significa que terá direito a metade de uma futura venda. No entanto, a SAD encarnada, que tem também direito a uma preferência, podendo recomprar o atleta no futuro. Henrique Araújo começou a jogar no Andorinha, na Madeira, curiosamente o mesmo clube que Cristiano Ronaldo, e desenvolveu praticamente toda a sua formação no Marítimo. Com 16 anos mudou-se para o Benfica. Esteve 9 anos ligado ao clube encarnado, com 3 empréstimos pelo meio. Watford, Famalicão e Arouca. Na equipa principal do Benfica, realizou um total de 31 jogos e marcou 5 golos. Venceu uma Liga, uma Supertaça e uma Youth League.

atualizamos notícias daqui a pouco. Estamos praticamente de saída desta segunda hora, emissão de quarta-feira do Universo, que fica ainda, como habitualmente, até à uma. Boa noite.

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2: A fábrica da Autoeuropa está a ser alvo de uma remodelação na linha de montagem no setor de pintura e só retoma a produção a 24 de agosto, revelou à Luz a fonte oficial da empresa. Dizem que houve uma paragem em férias de 1 a 11 de junho, o que seguiu também uma outra de 14 a 21 de julho em layoff, além de um segundo período de férias de 25 de julho a 16 de agosto. Está ainda prevista mais uma paragem e uma semana em layoff, 17 a 23 de agosto, disse o responsável da Autoeuropa. De acordo com a empresa, a remodelação que está em curso na fábrica de Palmela, entre outros objetivos, visa preparar aquela unidade industrial do grupo Volkswagen para a produção do novo modelo elétrico, o ID EVRY 1, que só deverá ter início no final do próximo ano, 2027. Até começar a produção do novo modelo elétrico, a Autoeuropa deverá continuar a produzir apenas o T-Roc, que tem sido um dos carros mais vendidos do grupo Volkswagen. No início do ano, os trabalhadores da Volkswagen na Autoeuropa aprovaram um acordo laboral válido até junho de 2027, que contempla aumentos salariais com um mínimo de 100 euros e o reforço de benefícios sociais. O acordo garantiu aos trabalhadores aumentos salariais de 2,8% a partir do passado mês de fevereiro e de mais 2,5% no próximo mês de outubro, ambos com o mínimo garantido de 50 euros. O Comando Territorial de Setúbal, através do Núcleo de Investigação Criminal do Destacamento Territorial do Montijo, no passado dia 27 de julho, apreendeu cerca de 82 quilos de cápsulas secas de papoeira do ópio no concelho de Montijo, na sequência de uma comunicação efetuada por um trabalhador de uma empresa, dando conta da recepção de uma encomenda que não se destinava àquele local e cujo conteúdo se afigurava suspeito. Os militares da guarda deslocaram-se de imediato às instalações. No decorrer das diligências policiais, foi possível detectar e apreender 10 caixas de cartão que continham cerca de 60 embalagens plásticas seladas com cápsulas secas de papoeira do ópio, prefazendo um peso total aproximado de 82 kg. A papoeira do ópio é uma planta da qual podem ser extraídas substâncias psicoativas, designadamente a morfina, a codeína, a tebaína, sujeitas a controle legal. Os factos foram comunicados ao Departamento de Investigação e Ação Penal do Montijo. O Ministério da Educação de Portugal celebrou 4 contratos públicos com a consultora Deloitte Technology no valor total de 2,65 milhões de euros, com o objetivo de gerir a transição e a digitalização dos exames nacionais. A contratação da consultora privada gerou forte controvérsia política e pública devido aos prazos e ao contexto em que os acordos foram firmados. No início do ano, o Ministério avançou rapidamente com 3 adjudicações consecutivas para preparar o processo. Existe ainda uma 5ª parceria paralela firmada através do IAV, Educa, cujo teor, objeto e montante financeiro exato permanece por esclarecer publicamente. A justificação do Governo para recorrer à Deloitte Portugal prende-se com a necessidade urgente de resolver a instabilidade técnica e operacional verificada na avaliação digital escolar. Contudo, a oposição e os sindicatos de professores têm criticado severamente o volume de gastos públicos entregues a entidades externas para gerir uma valência estrutural do sistema do ensino público. Outro lado que foi apreendido numa operação contra o tráfico de droga em 2024 e que acabou na empresa Constru Barcelos, que pertence a um amigo Luís Neves, e olhando para trás com o que assume ter sido uma decisão sua como diretor da Polícia Judiciária, o agora Ministro da Administração Interna regozija-se com um ato de boa e extraordinária gestão.
3: Foi um puro ato de boa gestão. Pediam 150 mil euros para destruir este material. Nós não tínhamos cabimentação para o fazer. E sabíamos que precisávamos de tempo para baixar o preço desta ação. A recolha deste material em qualquer armazém levaria-nos 3 a 4 mil euros por mês de renda e teríamos que esperar alguns meses, porque é a burocracia, para podermos ter acesso a outro armazém.
2: Luís Neves detalha o motivo da remoção da galera.
3: No momento que não me recordo, a Marinha disse que não podia ter mais aquele material com eles. O diretor, quando recebeu, o diretor financeiro, quando recebeu a informação desta situação, estava numa fiscalização da obra com este senhor João Carvalho e comentou que tinha mais um problema para resolver. Porque nós não tínhamos tempo para encontrar armazéns onde colocar aquele material. Esta pessoa ofereceu-se para os guardar, assim o que aconteceu, guardou-os.
2: Assumindo que teria feito as coisas de forma diferente, Luís Neves também garante que não fez nada de errado, prometendo colaborar, como sempre, nomeadamente com o inquérito criminal que está a decorrer. Outra admissão de erro foi a piscina, ou o tanque virou piscina, tudo por culpa de um fim de semana em que Luís Neves esteve ausente das obras no Monte Teodomira, o que levou, de acordo com o ministro, a que a obra evoluísse de uma forma que não tinha sido pedida.
3: Não favoreci esta pessoa, não favoreci a sua empresa, não recebi qualquer benefício. Repito muito claramente, não poupei nem ganhei um cêntimo. Foi um contrato feito com uma pessoa que trabalha bem e do qual tinha confiança.
2: O ministro assumiu que com humildade solicitou à Câmara Municipal de Odmira uma reunião urgente para esclarecer e regularizar tudo o que for preciso.
3: Está aqui a fotografia. Esta fotografia era a fotografia inicial onde está aqui a casa que não teve qualquer alteração e está aqui aquilo que é um tanque. Sucede, porém, que depois, num fim de semana que eu não estive, acabou por ser ladeado de terra e deixou de poder ser considerado um tanque. Mas será um tanque novamente.
2: Outro ponto em que Luís Neves assumiu um erro, mesmo deixando claro que não concorda com a forma como as coisas foram feitas, é a declaração de rendimentos.
3: Nunca tínhamos sido contactados à data pelo Tribunal de Contas. Quando fomos contactados em 2025 pela entidade da transparência, nós colocámos aquelas dúvidas que eu há pouco transmiti, do ponto de vista da segurança. A partir do momento em que a entidade da transparência disse que tínhamos que apresentar as declarações, todos nós apresentámos as declarações.
2: No futebol, o Benfica joga esta quinta-feira à segunda mão da pré-eliminatória da Liga Europa com o Sandgala no Clube da Luz, parte em desvantagem, mas Marco Silva confia na reviravolta em casa. A margem para errar acabou numa altura em que um deslize pode obrigar a formação portuguesa a despedir-se prematuramente da Liga Europa. O técnico benfiquista diz que compete à equipa não deixar que o jogo entre num registro que beneficie o adversário, demonstrando a qualidade que Marco Silva está convicto que o plantel do Benfica tem. Os vice-campeões helvéticos chegam ao Estádio da Luz em vantagem, depois de terem contrariado o favoritismo benfiquista na semana passada, vencendo os encarnados por 2-1. As críticas depois da exibição são acolhidas pelo treinador dos encarnados, que tem consciência do que correu mal. Marco Silva, em antevisão a esta segunda mão, frente ao Sandgala, sublinha que a equipa precisa de melhorar em todos os aspectos.
0: Acima de tudo, temos que coletivamente ser mais fortes. Acho que este é o aspecto mais importante para o jogo. Um jogo que tem várias condicionantes e teve na primeira eliminatória, mas sermos mais fortes como equipa, termos um jogo que permita que as nossas potencialidades estejam mais acima daquilo que é a forma do adversário jogar. Nós deixámos o jogo ir muito para duelos individuais, que naturalmente é um momento em que o adversário está muito confortável a jogar, e para isso temos de ter a capacidade de ter um domínio diferente no jogo, sermos uma equipa com posses mais longas também, que termos a capacidade depois de desorganizar o adversário e não deixar que o jogo entre sempre no perde e ganha. Foi um pouco aquilo que aconteceu no jogo, muitas transições, muitos momentos que não havia necessidade de forçar e nós forçámos ou por dentro ou por fora e não tivemos a capacidade de assentar o nosso jogo. Esse será o primeiro aspecto que nós temos que melhorar, sem dúvida, em relação ao jogo da primeira mão e depois uma entrada como nos compete em casa, estando em desvantagem na eliminatória, para querer no começo dar um sinal também para os nossos adeptos. Naturalmente o apoio que vamos ter será fundamental, como acreditamos nós que tem sido fundamental sempre na história do Benfica, e será fundamental ao longo da época, mas nós sabemos que há momentos que temos que ser nós também a dar aquele primeiro boost aos nossos adeptos, e uma entrada forte no jogo fará com que o jogo fique mais para o nosso lado, e depois naturalmente mostrarmos a qualidade que temos que o fazer, criar oportunidades e naturalmente sermos capazes de marcar.
2: O jogo decisivo com o Sandgala começa às 20 horas no Estádio da Luz. O Instituto Português do Mar e da Atmosfera prevê para esta quinta-feira céu pouco nublado ou limpo, apresentando períodos de mais nebulosidade até ao meio da manhã, no norte e centro e a partir do meio da tarde. Vento fraco, tornando-se fraco a moderado, do quadrante oeste a partir da tarde, soprando moderado de norte a noroeste na faixa costeira ocidental da região sul durante a tarde. Há a possibilidade de formação de neblina ou nevoeiro na faixa costeira e há a previsão de uma pequena descida da temperatura no interior.
1: 22 graus.

Faltam apenas 5 minutos para a uma. Estamos a terminar a emissão do Universo. Consoante o caso, votos de um bom trabalho ou de um bom descanso. Marcamos encontro para mais logo, a partir das 22 horas. Apareça, até mais logo.

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